apelido, né, Bruninho? Bruno Mars, aqui no Melhor Mix do Brasil, The Lazy Song. A gente vai curtir aquele som antigo do Cake. Aliás, por falar em som antigo, daqui a pouquinho tem mais uma edição do Baú da Mix. Você vai ajudar aí o Fabinho a abrir o Baú da Mix hoje. Já fica esperto porque a programação tá incrível. Vamos ouvir Raimundos e tem

0: ligado no som. Uma ótima semana.
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1: Mix 9 horas.
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1: Mix 9:29.
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0: Copo Mix e quem tá levando e participou aqui. Parabéns pra você, Elson Neto, final do fone 1170. Elson, parabéns, se deu bem. Aguarde que a equipe da Mix vai entrar em contato com você, tá? 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
0: Mix 10:01. 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
0: 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Mix 11-3. Excelente fim de noite pra você de segunda-feira. Estamos de volta aqui na Mix. E a partir de agora só tem as desplugadas. Tá no ar o Mix Acústico com Maroon 5 pra começar.
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1: Mix 1122, Paralamas do Sucesso, Caleidoscópio versão acústica, fechando o Mix Acústico desta segunda-feira.
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3: Mix 10:31.
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1: Mix, 11 horas.
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0: Weekend Behind Blue Eyes. 2 horas de música direto, sem nenhum intervalo comercial, pela Rede Mix de Rádio para todo o país. 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

0: horas de música direto, sem nenhum intervalo comercial. Estamos na última hora, vamos tocar pra você vários artistas bem legais. Isa, Red Hot Chili Peppers, Mariah Carey e agora tem U2 com Martin Garrix.
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0: Jay-Z e Alicia Keys em Power State of Mind. Rolando na Mix, o No Break. 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O No Break por aqui na Mix continua. É sucesso atrás de sucesso. 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
8: Mix, 12:59.
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1221.

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3: Mix 12:04.
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1: Mix, você tá rolando por aqui só música legal. Então continua por aí curtindo. Este é o Super Mix.
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Mix, essa é a hora em que a gente dá um plus na programação. É o Super Mix trazendo muita música legal. Essa edição acabou, mas fica ligado que a qualquer momento estamos de volta.

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0: Mix 3 e 3.
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0: foram três das mais pedidas por você em 98. A qualquer momento tem mais.
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0: Mix 4 e 2.
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1: Mix 4:46.
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0: Mix 5:01.
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3: Mix, 5:26.
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0: Mix 5:55.
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7: Mix, 6:10.
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Olá, região central de Rondônia, bom dia! Bom dia, Brasil! Bom dia a você, onde quer que esteja nos acompanhando pelas muitas plataformas digitais ofertadas na internet. Pois é, pessoal, terça-feira, 13 de outubro de 2026, por aqui iniciamos a edição do Jornal da Mix com a apresentação de Jairo Pereira. A partir de agora, os principais fatos que viraram notícias nas últimas 24 horas, desfilando no Jornal da Mix, que está começando. E você começando o seu dia muito bem informado a partir de agora, ligado aqui no Jornal da Mix, porque é a notícia chegando até você como ela é, sem deturpação ou sensacionalismo, e valendo a sua participação aqui pelo nosso Telezap, que é o 3423-3000. 3423-3000. Por esse número você envia sua mensagem de texto ou de áudio de até 30 segundos e nós aqui prazerosamente estaremos replicando a sua mensagem. Fique à vontade para participar do Jornal da Mix a partir de agora. É a notícia chegando até você como ela é, sem deturpação ou sensacionalismo, eu disse e repito, e ainda vale a sua participação no nosso Telezap, que é o 3423-3000. Eu espero sinceramente que você esteja muito bem, que você tenha dormido o suficiente para encontrar-se nesse momento fisicamente, psicologicamente restabelecido para mais um dia de conquistas e de vitórias, né? Depois do final de semana prolongado, feriadão na segunda-feira, todo, quase todo mundo descansando. Ontem eu estava aqui, viu? É, trabalhei o dia todo lá no escritório, até depois até as 18. Tem que trabalhar, né? É desse jeito. E aí, pra você que ficou de boa, de brisa, só curtindo o feriadão, agora vamos pegar juntos aí no batente, né, doutor Jobert Cata Preta, Matheus? É, hoje é dia de trabalhar, né? De levar a visão, melhorar a visão ocular da população. É, bom dia pra vocês, tá bom? Bom dia. Bom dia também pro Paulo Vitor, pra Suelen, pra Ana Clara e pra Isabelle. Isso mesmo, não errei não, né? É, tá aqui na cabeça. Paulo Vitor, a Suelen, a Ana Clara e a Isabelle nos acompanhando. Bom dia, uma excelente terça-feira pra vocês, tá bom? É desse jeito. A galera, o pessoal do Curral. Do curral é a turma que está trabalhando nesse momento no curral, é isso. Estão lá tirando leite e tal e acompanhando a gente. É, bom dia para vocês aí, tá bom? Do curral tem o seu Ismael, tem o Wellington, tem o Orlando. Bom dia, tá bom? É que essa galera hoje está tranquila, né? Tranquila. Por quê? Porque agora tem as ordenhas, né? Mas como na época que o vaqueiro do meu pai tirava leite só na mão, manual. Tinha que levantar 3:30 da manhã, chuva e tudo mais. Meu Deus do céu, era terrível. Hoje é de boa, tranquilo, né? Que maravilha a evolução, isso, desse jeito. Então, bom dia a vocês, bom dia ao Manuel Modesto, que já tá abrindo a mercearia, né, Manuel? Já tá abrindo a mercearia, já tá com a mercearia aberta. Isso, tem banana maçã. Eita, pois é. Manuel Modesto ali na Aracaju, né, Manuel? Na Aracaju com que tem, Manuel? Que tá a tua mercearia? Fala comigo, Manuel. Pois é, bom dia pra vocês, bom dia. Desse jeito. Olha, a palavra de ordem desta terça-feira, senhoras e senhores, sabe qual é? É esperança. Vivamos esta terça-feira com muita esperança. Esperança na família, esperança nos amigos, apesar dos pesares, esperança no Brasil, mas sobretudo, meu amigo, sobretudo, esperança em Deus. Esperança em Deus. Porque quem tem esperança em Deus nunca, jamais se desespera. Certo? Quem tem esperança em Deus jamais se desespera,
Porque Deus nunca nos deixa ver navios, né? Nunca nos deixa na mão, tá? Ele sempre está pronto a nos ajudar. Ele sempre vai estar pronto a nos ouvir. Ele sempre vai estar pronto a nos responder, tá? A nos responder naqueles momentos de necessidade, de angústias, tá? Então, tenhamos esperança na família, nos amigos, no Brasil, mas sobretudo e sobre todos, tenhamos sempre esperança em Deus, tá bom? Porque dos altos céus ele nos vê, ele nos ouve e ele nos atende. Ele é Pai bondoso, né? Gracioso e maravilhoso. E é como, ele é muito mais Pai do que nós somos, sabia? Nós, como pais, quando vemos a nosso filho, nosso neto, aquela criança suplicando por algo, nós nos comovemos. Agora, ele que é a fonte do amor, que é a essência do amor, que é Pai sobre os pais e que tem um coração que é muito, muito, muito mais quebrantado do que o do Pai terreno, ele não se comoveria com o nosso pedido, com o nosso clamor, com a nossa súplica? Pois é, ele sempre ouve, tá? E ele se sensibiliza sim. Então, tenhamos esperança, sobretudo em Deus, tá? Em Deus. E aí nós vamos viver muito mais e muito melhor. Porque quando a gente vive bem, a gente vive melhor, tá? A gente vive melhor. E quando a gente deposita a esperança em Deus, a gente vive muito melhor, porque a gente sabe que dele vem todas as respostas que nós precisamos, que nós ansiamos e necessitamos. Portanto, meu amigo, tenhamos muita esperança sempre em Deus, ok? E tendo esperança em Deus, jamais seremos ou ficaremos desesperados. Agora são 6 horas e 23 minutos, 6:23 em Rondônia.

0: Agora 6h24 no estado de Marechal Rondon. Pois é, em nome da nossa ouvinte Nilza Bortolotti, acompanhando o Jornal da Mix, eu cumprimento você que me acompanha, que tá tomando o seu cafezinho da manhã. Eu já tomei o meu, que por sinal é incrível o café da Mix, né? E cumprimento você também, meu amigo, que tá trabalhando, nos acompanhando, e você que está no volante, dirigindo pelas vias do nosso pujante estado de Rondônia e nos conduzindo de carona, tá bom? Então, bom dia para você. Dirija com tranquilidade, paz no trânsito, paz na alma, não é verdade? Muito cuidado, meu amigo, você que está no trânsito nesse momento, me acompanhando. Olha, a gente tem que ter paz, paz. O mundo precisa de paz, não é verdade? O mundo precisa de paz. E a paz pode estar aí, ó. A paz está no seu coração, é só você descobrir, tá bom? Então tenha paz também na estrada, nas estradas, no trânsito. Ah, mas eu tô apressado, eu tô atrasado. Ah, meu amigo, no trânsito não pode ter pressa, sabia? Porque muitos morreram por conta da pressa. Você tem uma família que é muito mais importante e a sua vida é muito mais importante do que a pressa. Então a pressa fez muita gente chegar cedo ao cemitério. Mas quando você dirige em paz, você chega no momento exato e chega tranquilo. O mais importante, meu amigo, é você chegar em sua casa e poder abraçar a sua família. Lembre-se, ontem muitos não puderam mais abraçar. Muitas famílias ficaram entristecidas no feriadão por conta dos muitos acidentes fatais ocorridos nas rodovias brasileiras. Então pense nisso. Você tem uma família que te ama, tá bom? E que quer ser abraçada por você. Então dirija com paz, com tranquilidade. Vai chegar atrasado no compromisso? É preferível que você chegue atrasado no compromisso, mas chegue vivo para abraçar sua família, ok? Não permita que um atraso venha tirar a sua vida, ok? Nada de velocidade excessiva e a sua família agradece e a Polícia Rodoviária Federal também. Agora 6h26. Hoje é dia de quem, Jairo Pereira? Hoje é dia de quem? Hoje é o dia do fisioterapeuta e do terapeuta ocupacional. O Dia Nacional do Fisioterapeuta e do Terapeuta Ocupacional é comemorado anualmente em 13 de outubro no Brasil. A data homenageia os profissionais que contribuem para a saúde, a reabilitação, a autonomia e a qualidade de vida das pessoas. Embora atuem de maneiras diferentes, fisioterapeutas e terapeutas ocupacionais têm um objetivo em comum: ajudar indivíduos a superar dificuldades e a participar das atividades do dia a dia com mais independência. A escolha de 13 de outubro está relacionada à regulamentação das duas profissões no Brasil. Em 13 de outubro de 1969, foi publicado o Decreto-Lei 938, que reconheceu a fisioterapia e a terapia ocupacional como profissões de nível superior e estabeleceu disposições para seu exercício. Aí, posteriormente, a Lei 3084 de 2015 instituiu oficialmente o Dia Nacional do Fisioterapeuta e do Terapeuta Ocupacional, celebrado em todo o território brasileiro nessa data. As duas datas representam marcos importantes para o reconhecimento e a valorização desses profissionais da saúde. O que faz um fisioterapeuta? O fisioterapeuta trabalha na prevenção e no tratamento de alterações que afetam os movimentos e a capacidade funcional do corpo humano. E aí, por meio de avaliações e intervenções específicas, esse profissional pode ajudar a recuperar movimentos, melhorar a força e a mobilidade, reduzir limitações funcionais e prevenir problemas relacionados ao movimento. A fisioterapia pode ser importante em diferentes situações, como recuperação pós-cirúrgicas ou lesões, reabilitação de pessoas que sofreram um acidente vascular cerebral, o AVC, tratamento de dores e limitações de movimento, reabilitação respiratória, recuperação funcional de pessoas idosas, prevenção de lesões e melhora do desempenho físico. Ao contrário do que muitas pessoas imaginam, a fisioterapia não se resume a massagens e exercícios. Ela utiliza conhecimentos científicos e diferentes recursos terapêuticos selecionados de acordo com a necessidade de cada paciente. Tá aí, portanto, viu? Dia Nacional do Fisioterapeuta e do Terapeuta Ocupacional. Agora vamos abrir espaço para a Fabiola Altran trazer os destaques do Jornal da Mix dessa manhã de terça-feira. Contigo, Fabiola.
1: Oi, eu sou Fabiola Altran e estes são os destaques de hoje. A maioria das crianças migrantes que chegaram à Europa pelas principais rotas migratórias no ano passado estavam sozinhas. É o que mostra um relatório da ONU. Ainda sobre infância, a Organização Mundial da Saúde alerta que crianças com menos de 10 anos não devem tomar remédios contra a obesidade, injeções para perder peso e nem passar por cirurgia bariátrica. As orientações integram as novas diretrizes da OMS. Plataforma Spotify vai começar a oferecer audiolivros no Brasil. A novidade estará disponível a partir do dia 15 para assinantes premium do streaming. O Brasil enfrenta a Argentina nesta terça-feira em amistoso da seleção feminina. Os times entram em campo na Arena de Pernambuco às 8:30 da noite. E hoje começa a semifinal da Sul-Americana. Pelo jogo de ida, o Vasco enfrenta o Boca Juniors em La Bombonera às 9:30 da noite. Da Rádio 2, Fabiola Altran.
0: Muito bem, Fabiola. Agora vamos abrir espaço para o Alexandre Garcia, né? Trazer os destaques, os principais assuntos do nosso encontro, que vai ao ar às 7 da manhã, daqui a pouquinho, né? Alexandre Garcia, o que teremos no encontro de hoje, Alexandre? Pois é, um probleminha aqui, né? No canal do Alexandre, mas já vamos resolver, já estamos resolvendo. Já estamos resolvendo. Muita calma nessa alma, viu? É desse jeito. Vamos lá, vamos abrir o espaço. Agora sim, né, Alexandre Garcia, o que teremos no encontro de hoje? Bom dia.
2: Bom dia. No nosso encontro de hoje eu vou mostrar que Gilberto Kassab, tido como grande estrategista, que sabia onde está o voto e qual o melhor candidato, não foi tão feliz assim nas eleições. Foi apenas um ídolo feito por jornalistas. E quem tem carro a diesel, veículo a diesel, está ganhando subsídio, que vai até o fim da eleição. Foi dado na eleição aumento ao Bolsa Família, foi prometida na eleição emagrecimento, com a caneta emagrecedora e tantas outras promessas que se enquadram como crime eleitoral no Código Eleitoral, artigo 299. E vou falar também sobre o medo do ódio que foi emanado de pessoas que estavam na Avenida Paulista domingo. Uma diferença muito grande, o quebra-quebra também, uma diferença muito grande em relação às pessoas que vão lá do outro lado. Apenas o registro. Detalhes daqui a pouco no nosso encontro diário. De Brasília, Alexandre Garcia.
0: Muito bem, o Alexandre volta daqui a pouquinho, às 7 da manhã, dentro de 30 minutos, ele estará de volta com o comentário do dia. Né, Alexandre? Agora são 6:32. Vamos então conferir a previsão do tempo para esta terça.
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0: Pois é, segundo o site Climatempo, hoje nós teremos temperatura mínima de 24 e máxima de 36 graus. Eita, calorão, hein? Pois é, não tem previsão de chuvas para esta terça na região central de Rondônia. E segundo o Climatempo, o sol começou a brilhar ainda às 5:45, quando faltavam 15 minutos para 6 da manhã. E o sol vai se pôr às 6:03 da tarde. Com isso, o dia passa a ter 12 horas e 18 minutos de sol. Será até agora o dia mais longo do ano, viu? E a umidade relativa do ar? Essa fica entre a mínima de 44% e máxima de 94%. Nesse momento, a temperatura é de 24 graus na região central e o pico da temperatura acontece mais cedo hoje, hein? A partir das 2 da tarde, nós já podemos alcançar o pico, cerca de 36 graus. As informações são do site Clima Tempo, trazendo a previsão do tempo desta terça-feira para você, aqui da região central de Rondônia.
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0: Agora 6h34, 6h34 no estado mais pujante e próspero do norte do Brasil. Vamos ao nosso intervalo comercial. Na sequência, tem notícias do campo.
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0: Mix 6:35.
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2: Pois é, o Jornal da Mix nessa manhã de terça-feira, hoje é dia 13 de outubro de 2026. Hoje é o dia do fisioterapeuta e do terapeuta ocupacional.
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0: Agora já são 6:40, 6:40 aqui no estado de Marechal Rondon. Olha, falhas operacionais elevam o custo da engorda no confinamento de bovinos, tá? Vamos lá. A busca pelo menor custo por arroba produzida na terminação de bovinos vai além do ajuste fino dos ingredientes no software de formulação. O zootecnista Marícios Cotton afirma que falhas na rotina operacional do confinamento são as verdadeiras vilãs da rentabilidade, provocando perdas invisíveis que elevam a conta do pecuarista. Segundo o especialista, existem três dietas na fazenda. A formulada no computador pelo nutricionista, a efetivamente misturada pelo operador no vagão e a entrega no coxo para o lote. Dados do levantamento Confina Brasil, realizado pela Scott Consultoria, mostram um forte descompasso de gestão. Enquanto 9 em cada 10 confinamentos contratam consultoria nutricional, apenas 1 em cada 10 investe em consultoria operacional e financeira. Na prática, ajusta-se a porcentagem de milho em frações decimais na receita teórica, mas erros de balanço e falta de rigor no carregamento resultam em porcentagens oscilantes no coxo dia após dia. Quando a curva de consumo oscila, com sobra excessiva ou coxo esgotado, que é a subalimentação, a conversão alimentar despenca e o custo fixo diário por cabeça dispara. Para estancar o desperdício de insumos e garantir a previsibilidade do ganho de peso diário, Scotton recomenda focar no controle de 4 indicadores fundamentais na rotina da fábrica e dos tratores. Ele destaca que a implantação do conceito de confinamento enxuto, focado em formação contínua, automação e capacitação da equipe, elimina o desalinhamento na curva de consumo. E a inovação no campo? Pois é, câmeras, sensores e análise de dados ajudam a estimar o peso dos bovinos, identificar mudanças de comportamento e orientar o manejo, segundo o especialista em inovação Kenneth Correa. O engenheiro agrônomo Márcio Graco atende pecuaristas em Minas Gerais e explica as vantagens da braquiária híbrida do Dunamis sobre a Decumbens antiga, detalhando o protocolo químico e mecânico para eliminar a braquiarinha. O manejo de terminação no Boitel JBS da Fazenda Sônio Real garante lotes de 102 machos dente de leite com média pesada de 360 quilos no gancho. A história de dedicação familiar em Ouro Preto do Oeste, em Rondônia, ilustra a trajetória do pioneiro senhor Seir Anacleto Pereira na produção de fêmeas de alta qualidade para o PIB. Iniciativa reúne entidades, empresas e instituições de pesquisa para elevar de 23% para pelo menos 30% a proporção de fêmeas de corte e leite inseminadas no Brasil. Segundo a ANDA, ou a NDA, o volume recuou para 22.980.000 toneladas. Importações e produção nacional também registram queda no mesmo período. Então, agora é hora da gente conferir a cotação da arroba do boi gordo e da vaca gorda.
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0: Pois é, e a arroba do boi gordo que está lá nas nuvens, né? Para alegria do criador do rebanho bovino, sendo cotada

0: nesta terça aqui na região central a R$350 para pagamento à vista e R$354 para pagamento a prazo. Enquanto isso, a vaca gorda tem a sua arroba também já bastante alta, né? Sendo cotada nesta terça a R$321,50 para pagamento à vista e R$325 para pagamento a prazo. 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Agora, vamos abrir espaço para o Humberto Ferretti trazer mais notícias do campo. Olha, o café e o arroz ficam mais baratos e a safra de amendoim simplesmente cresce. Humberto Ferretti, o Giro Rural.
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2: Eu sou Humberto Ferretti e esse é o Giro Rural. O preço do café arábica voltou a cair nos últimos dias. Dados do CPEA indicam que a saca chegou a ser vendida na casa de R$ 1.540. O Robusta também ficou mais barato, negociado em torno de R$ 955. No geral, a oferta está acima da demanda, o que contribui para que o poder de compra do produtor diminua. Em São Paulo, é preciso vender quase 20% mais café arábica que no mês de agosto para comprar a mesma quantidade de adubo. Menos mal que boa parte dos agricultores contratou os insumos usados agora de maneira antecipada. Depois de uma sequência de altas, a cotação do arroz estacionou no campo nos últimos dias. No Rio Grande do Sul, maior produtor nacional, a saca do grão em casca é vendida a R$ 82,00, indicam dados do CPEA. A explicação é o fato de que a demanda por arroz esfriou, já que muito comprador deu um tempo no fechamento de negócios, inclusive para forçar cotações menores. Mas também pesa a demanda menor lá na ponta, por parte do consumidor final. Depois de crescer quase 60% na safra 24-25, a produção de amendoim será a maior no ciclo 25-26. A Conab fala em uma colheita total de quase 1.300.000 toneladas na soma das duas safras, um avanço de 10%. A área plantada deve ser pouca coisa maior, o que indica que o crescimento da safra será puxado pelo rendimento das plantações, que pode passar de 4,5 toneladas por hectare.
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0: Agora já são 6h47, faltando apenas 13 minutos para 7 da manhã. Vamos em frente aqui com mais informações. É que atraso no beneficiamento do algodão acende alerta para contratos de exportação, viu? Com a colheita do algodão encerrada no Brasil e o beneficiamento ainda em andamento, a safra 25-26 entra em uma etapa de maior atenção para os contratos de exportação. Esse intervalo entre a retirada do algodão do campo e a disponibilidade de uma pluma beneficiada, classificada e pronta para embarque, é o que contribui para um problema já bastante conhecido do cotonicultor: maior pressão de prazos de entrega e menores janelas de embarque. Dados divulgados em setembro ajudam a dimensionar o descompasso que marcou a passagem da colheita para a etapa comercial. De acordo com a Conab, a retirada da pluma da lavoura já se aproximava do fim na primeira quinzena do mês, com 95,6% da área colhida. Enquanto isso, levantamento da Agroconsult mostrava que até 3 de setembro, somente 35% do algodão havia passado pelo beneficiamento. Portanto, naquele momento, parcela relevante da safra ainda precisava percorrer etapas posteriores à colheita antes de chegar às condições comerciais necessárias para entrega. Para a chefe legal officer para assuntos corporativos e de negócios do Albuquerque Melo Advogados, Cristiane Seca, esse intervalo entre a colheita e a disponibilidade comercial da fibra pode se transformar em questão jurídica quando alcança prazos definidos nos contratos, especialmente nas operações destinadas ao mercado externo. A existência física do produto não significa necessariamente que ele esteja em condições de cumprir a janela de embarque pactuada. Segundo ela, o mercado costuma tratar atraso de beneficiamento como um problema operacional. Contratualmente, ele não é neutro. Quando a fibra existe, mas ainda não está beneficiada, classificada e posicionada dentro do shipment period, a pergunta que importa é quem assumiu esse risco no contrato, e muitos contratos da safra atual não respondem a isso com clareza. O Brasil chega a esta etapa da safra em um novo patamar no comércio internacional. Entre agosto do ano passado e julho de 26, o país exportou nada mais do que ou nada menos que 3.370.000 toneladas de algodão, uma alta de 19% em relação ao ano comercial anterior, e pela primeira vez superou a marca de 3 milhões de toneladas. Segundo a Associação Brasileira dos Produtores de Algodão, a ABRAPA, os embarques movimentaram 5 bilhões e 300 milhões de dólares, consolidando o país como o maior exportador mundial da fibra. Para a próxima temporada comercial, a Associação Nacional dos Exportadores de Algodão já projeta um novo recorde de exportações. Em reunião da Câmara Setorial da Cadeia Produtiva do Algodão, que aconteceu em 15 de setembro, a entidade destacou que o escoamento de uma safra elevada ocorrerá em um cenário de compradores mais cautelosos e maior disputa pelos mercados internacionais.
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0: E o Dia do Engenheiro Agrônomo é presença em toda, tem presença confirmada em toda a produção agrícola, né? É, o engenheiro agrônomo, ele tem, né? Ele tem essa presença confirmada, ele é uma pessoa importantíssima para o campo, né? Para o campo. Então vamos lá. Bruno Moreira traga os detalhes.
2: 12 de outubro, data lembrada pelo feriado em homenagem à padroeira do Brasil e pelo Dia das Crianças, e que também reconhece a importância de uma categoria profissional marcante em diferentes etapas da produção agrícola. O engenheiro agrônomo está presente desde o planejamento do plantio e do manejo das lavouras até a busca por produtividade e padrões de qualidade. O professor sênior da Esalq USP e presidente do Conselho Científico Agrosustentável, José Otávio Menten, destaca a abrangência da profissão.
3: O agronegócio tem espaço para diversos profissionais. Entretanto, o engenheiro agrônomo é o principal profissional nessa área fundamental da economia brasileira. É um profissional que tem conhecimentos nas áreas de ciências exatas, biológicas e humanas. Entre os diversos setores que um engenheiro agrônomo pode atuar, deve-se destacar a área de recursos naturais, a parte de engenharia de biossistemas, produção vegetal, produção animal, biotecnologia, processamento de produtos agropecuários e economia, administração e extensão rurais.
2: A atuação também se estende à indústria, aos órgãos públicos e à construção de políticas para o setor. Nessas diferentes frentes, o profissional conecta conhecimento científico e necessidades da produção, como reforça o coordenador de sustentabilidade da CropLife Brasil, Pedro Duarte.
4: Na defesa vegetal, por exemplo, o agrônomo ele contribui para proteger as lavouras contra pragas, plantas, aninhas e doenças. Então, conectando a ciência, a inovação e as boas práticas. Isso é fundamental para reduzir as perdas e produzir alimentos cada vez mais com qualidade, segurança e sustentabilidade. Então, para atuar nessas diferentes áreas, o engenheiro agrônomo ele combina uma base técnica sólida com a capacidade de comunicação, visão estratégica, trabalho em equipe e disposição para aprender cada vez mais. E é fundamental entender o desafio do produtor e traduzir todo esse conhecimento científico em soluções práticas.
2: Em um cenário de desafios relacionados à produtividade, à inovação e à

0: sustentabilidade, o engenheiro agrônomo contribui para adaptar tecnologias às condições brasileiras e aproximar a pesquisa das necessidades do produtor rural. Agência Rádio Web, produção e reportagem, Bruno Moreira.
1: Obrigado, Bruno.
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1: Agora são 6h54, faltando 6 minutos para 7 da manhã em Rondônia. Exportações do agro brasileiro aos Estados Unidos caíram quase 18% em 2026. As exportações brasileiras para os americanos cresceram, né? Cresceram 31,9% em setembro, na comparação com o mesmo mês de 2025, e somaram 3,5 bilhões de dólares, viu? Apesar da alta mensal, as vendas ao mercado americano acumulam queda de 6,5% em 2026, com 1,9 bilhão de dólares a menos em exportações. Os dados são do Monitor do Comércio Brasil-Estados Unidos, elaborado pela Anshan Brasil, com base em informações do Comextate, Sistema Oficial de Estatísticas do Comércio Exterior Brasileiro. Em setembro, o volume exportado aumentou 3,1%, enquanto o preço médio dos produtos avançou 28% em relação ao mesmo mês do ano passado. Segundo a entidade, a comparação ocorre com o período em que estavam em vigor tarifas adicionais de até 50% sobre produtos brasileiros. No acumulado de janeiro a setembro, as exportações de bens sujeitos a sobretaxas caíram mais de 8%, 8,1%, enquanto as vendas de produtos sem essas tarifas recuaram 5,1%. A maior retração foi registrada entre os itens sujeitos às alíquotas mais elevadas, de 25% ou 37,5%. Nesse grupo, as exportações diminuíram 25,4%, o equivalente a aproximadamente 1 bilhão e 400 milhões de dólares. Pois é, a madeira e produtos agropecuários registram queda, viu? Entre os 10 principais produtos brasileiros sujeitos às sobretaxas mais elevadas, 9 apresentam redução nas exportações aos americanos no acumulado do ano. A maior queda percentual foi registrada pela madeira de coníferas, com recuo de 50,6%. Na sequência, aparecem granitos trabalhados, 34,1% a menos, sebo bovino, 33,4% a menos, fumo não manufaturado, menos 32,2%, e outras portas, 29,3% a menos. O levantamento também aponta a retração das vendas brasileiras aos Estados Unidos nos 3 grandes setores da economia. Na agropecuária, as exportações ao mercado americano caíram 17,8% entre janeiro e setembro. Para os demais destinos, houve um crescimento de 8,9% no mesmo período. Pois é, tá aí, ó. O agro teve esse recuo, né? Aos americanos até tivemos aí algumas mudanças em questões de taxas, né? Agora faltam 3 minutos para 7 horas, chegando o nosso intervalo comercial. Na sequência tem o Alexandre Garcia com o comentário do dia.
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1: faltando um minuto para
3: sete. 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
20: Este é um minuto para a mente. Vamos conversar? Eu sou doutora Rosalba Inserti, psicóloga. Relacionamentos saudáveis são construídos por duas pessoas inteiras. Estamos falando de relacionamentos. Não por duas pessoas tentando preencher vazios uma da outra. Amar alguém é compartilhar a vida, construir histórias e caminhar junto. Mas amar não significa abandonar quem você é. Muitas pessoas, por medo de perder alguém, começam a abrir mão dos próprios sonhos, dos seus valores, da sua identidade, do seu ser. Mas existe uma diferença entre adaptação e anulação. Em uma relação saudável, você pode ser amado exatamente por aquilo que é. Existe espaço para o diálogo, respeito, diferenças e crescimento quando há o amor. Nunca se esqueça, antes de ser companheiro, amigo, pai, mãe ou qualquer outro papel que você exerça, você é uma pessoa com uma história própria. Cuide de seus relacionamentos, mas não deixe de cuidar de si. Pense nisso, reflita. Até o próximo Um Minuto para a Mente, porque toda grande mudança começa de dentro para fora.

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2: Pois é, já de volta com o Jornal da Mix nessa manhã de terça-feira, hoje é dia 13 de outubro de 2026. Hoje é o dia do fisioterapeuta e do terapeuta ocupacional.
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2: Pois é, agora já são 7 horas, passando 4 minutos das 7 da manhã, 7:04 em Rondônia. 7:04 aqui no estado de Marechal Rondon. Vamos agora com Alexandre Garcia, que chega com o comentário do dia. Vai o meu bom dia pro Eliseu Nascimento, aqui na pujante Presidente Médici, sempre acompanhando o Jornal da Mix. Bom dia, bom dia. Que esse dia seja venturoso, né? Cheio de muitas boas novidades. Bom dia também ao pastor Sérgio em Castanheira, acompanhando o Jornal da Mix. Bom dia, bom dia. Olha, hoje é feriado escolar. Por que que é feriado escolar? Porque hoje foi antecipado para hoje, né? Foi antecipado para hoje as comemorações alusivas ao Dia do Professor, tá bom? Então, por essa questão, hoje é feriado escolar, tá? Feriado escolar na rede pública de ensino, certo? Na rede pública de ensino, hoje, portanto, não haverá aula em comemoração ao Dia do Professor, que foi antecipado, né? Do dia 15 para hoje, terça-feira. Bom dia a você que acompanha a gente, ao Sargento J. Maria nos acompanhando nesse momento, ao mestre Jarbas Augusto Ferreira, que também nos acompanha, e bom dia ao José Ferreira, né? Aqui no município de Urupá, ligado conosco nessa manhã de terça-feira. Bom dia, Alexandre Garcia.
3: Bom dia, eu recebi uma lista de 58 políticos que foram aposentados no primeiro turno. Eu não vi nessa lista o Gilberto Cassaque, porque ele teve algumas vitórias, mas ele estava assim, os jornalistas o julgavam o grande estrategista, o que previa votos, o que sabia onde estavam os votos, o que sabia escolher os candidatos. Eu não sei, de vez em quando o jornalismo cria umas figuras assim, de sua preferência, e todo mundo embarca e vai repetindo o que alguns próceres inventaram. Vou começar por Caiado, o candidato do PSD, o grande candidato da terceira via. Eu mesmo achava, puxa, um excelente candidato, tem experiência, fez uma excelente administração em Goiás, acabou com uma bandidagem, já foi candidato à presidência da República quando jovem, foi deputado, senador, governador, prefeito, né? Não deu, deu 2,17%, se não me engano, 2,18%. Não deu. Eduardo Paes, candidato do PSD do Kassab, perdeu. O Simões, lá em Mato Grosso do Sul, ficou em quarto lugar. No Paraná, o Sandro Alex ficou com a metade dos votos que elegeram Sérgio Moro. Ganhou com a Raquel Lira, em Pernambuco, Sergipe, Maranhão e Acre. Ganhou do candidato de esquerda. Recusou apoio a Flávio Bolsonaro, disse que Flávio Bolsonaro era chance zero. Pronto, lá já foi embora o seu dom profético. O PSD elegeu 43 deputados. Não é muito se considerar que tinha 42, né? Enfim, fica aí o registro de uma invenção jornalística que não se confirmou. Bom, uma outra questão, né? Eu tinha um SUV diesel. Eu não tenho mais. Agora eu tenho um híbrido que usa gasolina. Gasolina adulterada por álcool, né? Mas sabe quanto vocês estão me pagando? Ou nós todos, eu também, estão me pagando 2,12. Estão me pagando, não. Se eu tivesse o diesel, 2,12 centavos. Está saindo do imposto de todo mundo. Vai dar 10 bilhões de subsídio que vai durar até o fim da eleição. Isso aí o que é? Não é artigo 299 do Código Eleitoral? Compra de voto por benefícios? Só vale na eleição. O aumento do Bolsa Família foi na eleição, pagamento. A promessa de canetinha foi emagrecer, foi na campanha eleitoral. Tá tudo de bandeja para a Justiça Eleitoral enquadrar como crime eleitoral, não é? Tá lá escrito, basta prometer com fins eleitorais. Bom, e agora estão fazendo fake news para dizer que se o outro ganhar vai tirar isso, né? Bom, mas eu fico muito marcado em mim as imagens da Avenida Paulista, porque eu já ouvi o discurso de 13 de março de 1964. Eu fiquei muito assustado quando eu ouvi gritos lá dizendo que era para pendurar os donos de jornais nos postes. Teve um discurso pesado do José Serra, que tinha 21 anos e era presidente da UNE. E agora eu ouço o mesmo discurso de ódio nas ruas, lá as pessoas que estavam lá, odientas, né? É crime aqui no Brasil fazer isso que fizeram com a bandeira dos Estados Unidos lá na Avenida Paulista. Isso é crime, né? As pessoas não sabem disso, mas é desrespeito a símbolos nacionais de outras nações, né? De nações amigas. Eu vi uma senhora que estava numa lanchonete, mas como chegaram ali os manifestantes, ela começou a ser ameaçada. A polícia teve que ir lá e dar apoio para ela sair. Enfim, eu fiquei assustado com o ódio que está no coração de certas pessoas. De Brasília, Alexandre Garcia.
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0: Agora já são 7:11, 7:11 aqui em Rondônia. Olha, eu recebo nessa manhã de terça-feira a Kátia Souza, ela que é diretora do Super Cérebro, e ela tá muito bem acompanhada do Vitor Gasser, ele que também faz parte aqui do projeto e dessa metodologia, digamos, dessa nova metodologia de ensino. Vamos começar conversando com a Kátia. Kátia, inicialmente, bom dia, seja bem-vinda ao Jornal da Mix.
1: Bom dia todos os ouvintes da rádio Mix FM. É uma tenho um coração muito grato, né, pela oportunidade de estarmos aqui, né, e falar um pouquinho desse projeto incrível, desse projeto que está chegando agora, né, de Paraná. Nós temos aí com 8 meses que a gente vem aí no desenvolver desse projeto, né, dessa franquia, né, também.
0: Bacana. Então vamos falar o bom dia aqui do Vitor e já a gente entra especificamente no assunto. Bom dia, Vitor, seja bem-vindo, é o Vitor Gasser.
2: Isso, bom dia a todos os ouvintes da Mix FM, uma satisfação enorme estar aqui com vocês hoje, falando a respeito do Super Cérebro, um projeto sensacional, onde tem tudo para crescer a cada dia, onde as pessoas vão desenvolver mais ainda o seu raciocínio rápido.
0: E nós vamos conhecer o Super Cérebro. Kátia, o que é o Super Cérebro, Kátia? Essa metodologia de ensino. Agora vamos entrar nas especificidades propriamente ditas.
1: Okay. Bom, o Super Cérebro, vamos dizer que é uma academia do cérebro. Assim como você vai para academia fortificar os seus músculos, criar massa magra, saudável, né? Tirar a gordura, assim o Super Cérebro, ele utiliza um formato de academia, exercitar o cérebro através de algumas atividades que nós desenvolvemos dentro do projeto.
0: Tá. E nas especificidades, como é que se dá esse desenvolvimento? Mas antes de você falar de como é que se dá esse desenvolvimento, como surgiu o Super Cérebro?
1: Okay. O Super Cérebro lá em Curitiba, mais especificamente ali em São José dos Pinhais, tem uma escola chamada Top Gun. E o professor Ricardo Lhamas, que ele é o idealizador desse colégio, né? Uma escola particular, e ele começou a perceber a dificuldade das crianças de aprender, e ele queria estudar método, como em outros países as crianças desenvolviam, né? Então, assim, ele foi no Japão, conheceu o Soroban, que é aquela calculadora milenar japonesa, onde as crianças fazem cálculos e ficam muito concentradas nos estudos, né? O método do Japão é muito interessante. E também, através dos estudos, ele estudou ali a teoria das inteligências múltiplas de Howard Gardner, que fala sobre as 7 possibilidades de inteligências, né?
0: Como é que é o nome do negócio aí?
1: Howard Gardner.
0: O que que é isso?
1: Que fala sobre as inteligências múltiplas, né? Que nós não temos só o QI, mas a gente tem as inteligências, que são linguística, musical, corporal, sinestésica, espacial, enfim. A parte das inteligências que podem ser desenvolvidas através de alguns exercícios.
0: Uhum.
1: E são esses exercícios que nós desenvolvemos a partir desse método que ele criou.
0: Ok, Vitor, e agora como é que chega o Super Cérebro a Rondônia, de Paraná, mais especificamente? Como é que se dá essa metodologia? Como é que essas crianças vão interagir? O Super Cérebro faz parte da grade curricular ou não?
2: Sim, com certeza. Na verdade, assim, o Super Cérebro veio para somar, né? Para que as crianças possam ter uma melhoria no seu desenvolvimento, no aprendizado, né? Através de jogos, de tabuleiros, através de atividades lúdicas, né? Que é muito importante para o desenvolvimento mental delas, né? E nós vemos que hoje as crianças, como elas estão muito presas a telas, né, hoje em dia, né, e elas têm uma dificuldade enorme, assim, de tomada de decisão rápida, que hoje tem muita informação hoje em dia, né, a criança desde pequena ela já recebe muitas informações, muitos estímulos e acaba muitas vezes mexendo com o emocional delas também, né. Então o Super Cérebro vem para ajudar nesse processo, para justamente elas saberem, assim, tomar as melhores decisões, poderem ter mais facilidade no aprendizado, ter melhor nível de concentração, para que elas possam realmente crescer da melhor forma nesse sentido mental.
0: Maravilha. Kátia, na prática, como é que vai se dar a aplicação ou a introdução do Super Cérebro para essas crianças ou para os adolescentes, ou seja, para a população que realmente quer desenvolver o cérebro?
1: O Super Cérebro, nós trabalhamos com desde a primeira infância, que a gente chama de primeiros passos. Tem um material específico que trabalhamos, que é com 2, 3, 4 anos, cada uma dessas 3 idades tem um material específico, um método específico.
0: Já começa com quantos anos?
1: 2 aninhos.
0: 2 aninhos?
1: 2, 3 e 4 anos.
0: Poxa.
1: Depois entra na introdução à matemática, ao Soroban. que aí a pessoa tem noção de quantidade, noções, né, de trabalhar a parte do movimento do Soroban, que é essa calculadora japonesa, bem interessante. É, inclusive aqui, os ouvintes que se interessarem, a gente tem a primeira aula gratuita. A pessoa vai na aula, fala que assistiu o programa, ele vai ganhar essa aula para conhecer um pouquinho mais do método. Nós trabalhamos com parcerias em escolas, então a gente, nós estamos fechando algumas parcerias com escolas, nós acabamos de fechar uma parceria com a Universidade ali, a Estácio. Nós vamos formar uma turma ali com os universitários, porque nós trabalhamos desde os 5 aninhos de idade até os 45, e tem a longevidade, que são os idosos, né? Os idosos, para prevenir essa coisa do mal da Alzheimer, demência.
0: Perfeito. Agora, nessa questão, o supercérebro não é só matemática, então?
2: Não, de forma alguma. Ele não trabalha só com a questão de cálculo, de conta, ele trabalha, assim, com estímulo no sentido do raciocínio também, né? Através das linguagens também, né? Através das brincadeiras, né? Que ajudam a criança, assim, a criança, o adulto, enfim, o idoso, a começar, assim, a estimular o seu cérebro, né? De forma constante. Eram brincadeiras que nós fazíamos na nossa infância, que hoje, infelizmente, as pessoas foram deixando de lado, por conta do abuso, assim, excessivo das telas, né? Então, ontem até a gente teve um exemplo, nós saímos ontem no Parque Ecológico e a gente viu as crianças, assim, desanimadas de ver aquela beleza da natureza, já assim, quero ir embora, tô cansado, porque o estímulo de tela tem sido muito excessivo, então elas não estão dando valor às coisas belas da vida. Então o supercérebro justamente vai ajudar nesse processo também, para que as pessoas se situem onde elas estão e possam contemplar a vida da melhor forma.
0: Kátia, e para as crianças que estão fora das escolas, que não são parceiras, e as crianças da rede pública e até das escolas particulares, que nesse momento seria o alvo, o primeiro alvo, né? Uhum. O primeiro Sim. alvo. Como essas crianças, como seria possível a introdução dessas crianças também, o acesso ao supercérebro?
1: Isso. Hoje nós estamos com uma parceria com o Espaço Kids, que fica ali na T8, entre a Manuel Franco, Avenida Brasil, ali com a Cleia. O Espaço Kids é um espaço de socialização e nós temos um espaço ali específico do supercérebro. Inclusive, eu tenho alunos que vêm aqui, né, desse distrito, vai lá pro segundo distrito para fazer essa aula. As aulas acontecem geralmente uma vez por semana, um horário aí de duas aulas de 50 minutos, que dá 1h40 para os maiores, e os pequenininhos, duas aulinhas por semana, né? Porque eles precisam ter dividido dois momentos. Que tem um momento da apostila ali, do trabalho que desenvolve, e a parte das brincadeiras e dos jogos. E os maiores, a Soroban, 50 minutos específicos ali, só treino de Soroban. E tem os desafios de lógica, né? Que são desafios, assim, que vão mexer com a cabeça da gente. E também a parte dos jogos de tabuleiro. Inclusive, a gente tem reunido famílias, pessoal vindo de Ouro Preto, e encantados com esse projeto, porque quando a gente reúne a família para jogar, assim, dá aquela coisa tanto da disputa quanto da parceria. É muito interessante.
0: Bacana, viu, Vitor? É uma espécie de aprendizado com competição. Isso, obviamente, que vai estimular muito mais o aluno, né?
2: Sem dúvida.
0: A criança.
2: Com certeza. Inclusive, o supercérebro tem uma atividade que se chama Arena, né? Onde ele reúne várias escolas da franquia, né? Para justamente estimular esse processo, não só competitivo, né? Mas, acima de tudo, para que a criança aprenda, né? De forma constante, né? E ela possa ver o quanto ela está evoluindo a cada dia no seu aprendizado durante as aulas dentro do supercérebro.
0: Pois é, Kátia, dentro do supercérebro tem aqui os desafios de lógica. O que que é o desafio? O que são os desafios de lógica?
1: Desafios de lógica. Sabe aqueles desafios, assim, que você coloca lá? É como se fosse, sabe aqueles probleminhas de matemática, só que de uma forma que confunde a cabeça da gente? Que a pessoa tem que usar muito.
0: Parece, mas não é.
1: Parece, mas não é. E ele vai, né, tentando encontrar as respostas. Tipo como se fosse um quiz. E aí, no final, ele vai ter que usar um lado do cérebro que geralmente ele não utiliza. Né? Geralmente o lado esquerdo, né? Do cérebro, é isso, Vitor?
0: Vamos voltar essa questão. Quer dizer, tem um lado do cérebro que a gente não utiliza, né?
1: Utiliza bem pouco.
0: Da
1: lógica.
0: É o lado
1: emocional.
0: Qual é o lado, então, Kátia?
1: O lado emocional, que é o lado direito, né?
2: Isso.
1: E o lado esquerdo, que é a parte do desenvolvimento dessas habilidades.
0: Ou seja, o esquerdo, então, o meu lado esquerdo aqui, eu quase não utilizo.
1: Utilizam e muito. Você não tem noção quando você está dirigindo.
0: Ah, sim.
1: Você não faz o cálculo para poder fazer ultrapassagem.
0: Uhum.
1: É aquele cálculo que você
0: nem preferência imagina, milimetricamente.
1: Seu cérebro faz isso naturalmente.
0: Tá, mas aí com a parte que eu tô usando, é o direito que eu tô usando.
1: Você tá usando a parte aí da comunicação interpessoal.
2: Até no processo de direção também tem inteligência espacial, né, também envolvida, para você saber a noção de distância, de espaço, né, tudo isso, né?
0: Perfeito, continuemos, Kátia.
1: E aí, olha só, dentro das competências, por exemplo, a gente desenvolve dois tipos de competências. Competências cognitivas, que é parte de memória, concentração, raciocínio lógico, né, o cálculo mental. E tem a parte de competências socioemocionais, e eu quero falar bastante desse aqui, porque é um fator que tem sido desafiador, principalmente para a pessoa que é empresário e vai contratar.
0: Competência socioemocional. Isso. O que é isso? Como que se dá essa competência socioemocional?
1: Seria a socialização, o planejamento, a inteligência emocional, a cooperação. Por exemplo, trabalhar em equipe. Uhum. Trabalhar em equipe, não deixar assim, eu tô aqui nessa empresa, tô trabalhando assim, só para me receber o salário no final do mês. Não se envolve. A gente vê assim uma dificuldade de as pessoas tomarem iniciativa para fazer as coisas.
0: Faltando
1: gente,
0: engajamento,
1: isso,
0: né?
1: Isso. Memória de trabalho, por exemplo, a gente encontra uma dificuldade muito grande com a memória de trabalho. As pessoas, se você manda, fala assim, a gente quer 40 mais, não vou dizer que é nossa idade, mas assim, a gente 40 mais. A gente vem de uma geração que a pessoa mandava fazer uma coisa, você fazia A, B e C. Você tinha iniciativa. Hoje os jovens, eles não. Você manda fazer, ele fica pensando, aí vai, faz aquilo, aí faz pelas metade.
0: Faz no máximo o que foi ordenado.
1: Não tem aquela iniciativa. Você passa em cima de um rodo caído no chão 500 vezes e não levanta aquele rodo, porque não é obrigação dele fazer isso.
0: É, quer dizer, ele pensa, né? Que não é.
1: Então, assim, é a questão da competência. Ele não tem essa competência para desenvolver isso. E através dos jogos, você vai trabalhar isso. Essa parte da cooperação, né? Porque tem jogos que eles vão mexer mesmo. A gente fala que mexe com essa parte de pensar, raciocinar para fazer a jogada. E tem jogos que são colaborativos. Se você trapacear o outro, você vai perder também, porque o jogo ele é colaborativo.
0: Que legal, viu? Que legal. E isso aí seriam os jogos de tabuleiro,
1: isso,
0: Kátia?
1: São jogos de tabuleiro específicos, premiados internacionalmente. Eles têm o objetivo de trabalhar as funções executivas do cérebro. Por isso que a gente fala de executar trabalho, né? As funções executivas como memória de trabalho, o planejamento, a atenção e a flexibilidade cognitiva. O que é flexibilidade cognitiva? É saber que às vezes a gente precisa tomar decisão rápida e precisa mudar de decisão. Por exemplo, uma pessoa atípica, como o autista, ele tem a inflexibilidade cognitiva. Através do treino, a gente consegue trabalhar isso até na criança que é atípica. Inclusive, a gente trabalha com crianças atípicas, TDAH, autistas, e é muito gostoso ver o desenvolvimento deles.
0: Pois é, e o autista, quando ele foca num propósito, Vitor, aí sai da frente, porque ele dá show. Né? Em regra, costuma ser assim, né?
2: Com certeza, né? Porque já tem uma inteligência assim aguçada, né? E através da metodologia do supercérebro, ele vai desenvolver mais isso ainda, né? E vai trazer um equilíbrio para ele também, para que ele possa realmente se situar dentro da realidade atual, né? Para poder estar bem no seu dia a dia.
0: Bacana. Kátia, me fale melhor desses propósitos que são cognitivos e depois a gente fala também dos socioemocionais.
1: Uhum. Então, essa atividade, por exemplo, que a gente está falando aqui dos jogos, né? Vai promover essa competência de relacionamento, diálogo, a empatia, a socialização, né? Aquela argumentação que busca o bem comum, né? Os jogos, eles são importados, eles premiados aí, reconhecidos, que ele trabalha. Foi testado pela equipe pedagógica justamente para isso. A gente tem uma equipe pedagógica que está constantemente em busca de mudança, de transformação, de trazer melhorias. Então, a gente tem aí a nossa diretora pedagógica, que ela é uma renomada na área da educação, que é a doutora Renata Aguilar, que ela trabalha com toda essa parte da neurociência. Então, ela faz muitos trabalhos, desenvolve palestras, inclusive ela é escritora dos livros que nós trabalhamos, e ela é uma pessoa super acessível. Inclusive, se a gente uma hora quiser fazer uma entrevista com ela faz online. Sim. Uma pessoa incrível, traz isso aí. A gente quer trazê-la aqui de Paraná para falar com professores, com profissionais da área da neurociência, da educação, as pessoas que atendem também em consultório, inclusive as funções executivas, nós também fazemos parcerias com psicólogos para desenvolver esses trabalhos dentro, porque nós temos material específico de funções executivas. Eu estava conversando com uma TO, que é a terapeuta ocupacional, essa semana, e ela falou que eles têm muita dificuldade.
0: Parabéns, hoje é o dia dela, né?
1: É, né?
0: Terapeuta ocupacional.
1: Olha, parabéns aos terapeutas ocupacionais. Inclusive, nós temos material exclusivo para esse profissional, que aqui em Paraná, eu estava conversando com a TO, ela falou: Kátia, a gente não consegue encontrar material. Falei, estamos aqui, o Supercérebro está aqui para atender vocês também.
0: Chegou. Ô, Vitor, fala desses fala um pouco desses propósitos, no caso aqui, ó, cognitivas. No caso da memória, potencializar a memória, né, e performance no dia a dia. Fale um pouco sobre essas questões cognitivas.
2: É igual o Carlos estava falando no começo, né, da ginástica cerebral, né? A gente precisa constantemente estar estimulando o nosso cérebro, né, para que a gente realmente possa desenvolver mais ainda essas habilidades cognitivas, né, para poder aprender, obter mais informações, que conhecimento nunca é demais, né? A gente sabe disso, né? E o importante é a gente poder receber essas informações, saber armazenar para poder realmente executar da melhor forma, né? Então aí também existe também o processo da concentração, né, que é fundamental para a gente poder armazenar toda a informação, como se fosse colocar em gavetas, assim, distribuir essas informações, né, para que a gente possa executar uma melhor concentração, para ter uma melhor tomada de decisão. Por exemplo, eu estou muito na área do esporte também, né? Hoje em dia, um atleta, né, quantas decisões ele tem que tomar na sua execução, no seu gesto, né, técnico, na parte física também, né, para poder realmente ele saber o que ele está fazendo ali dentro de quadro, dentro de campo, né, para poder desenvolver isso da melhor forma, né? Então, o cognitivo, a partir do momento que ele absorve mais informações, ele sabe armazenar essas informações, no sentido da concentração também, ele, com certeza ele vai ter o melhor poder de decisão para poder efetuar aquela jogada, por exemplo.
0: Bacana, né? Ô, Kátia, fala dessas habilidades socioemocionais, mas entra aí nas especificidades para que o ouvinte entenda o objetivo desse método ou dessa metodologia.
1: Isso. Então, a socialização seria estimular a convivência, lidar com os outros de forma colaborativa. O que seria isso? Às vezes a gente vive num mundo tão acelerado. Eu falo porque eu tenho traços de TDAH e sou extremamente acelerada. O supercérebro foi para mim, né, foi a mudança. Tem sido, né, na verdade, eu tenho treinado isso. Esquecimento, por exemplo, a gente esquece muitas coisas. A gente vai lá, pega a chave do carro, aí depois lembra que tem que pegar não sei o quê, entendeu?
0: Aí se deixa a chave num lugar desconhecido e depois perdeu esquece. A chave.
1: Então, assim, a gente vai trabalhar, eu falo assim que a gente trabalha, a memória da gente é como se estivesse com várias abas abertas e a gente precisa sair fechando essas abas e organizando elas. Então, essas competências, né? A socialização, ele vai trabalhar também a parte de saber conviver com o outro, saber falar assim, esperar a vez do outro, quando trabalhando nos jogos com as crianças, que raiva, é minha vez logo. Então ele vai trabalhando a parte do controle inibitório ali, não, agora não é minha, não é sua vez, é a vez do outro. Então ele vai trabalhando isso, então é a socialização, vai melhorar a capacidade de criar, porque é uma coisa assim, por exemplo, na nossa época a gente brincava na rua, betes, né? Se esconder, aquela coisa assim de ajudar um ao outro, né? Quando trabalhava em equipe. Então, assim, vai trabalhar essa capacidade, né, de pensar o problema que vai acontecer e tentar resolver ele antes. Porque quando o problema chegar, ele vai, né, que é a competência de planejamento. Tem a competência socioemocional, que é a inteligência emocional. Hoje nós vivemos um tempo onde as pessoas não têm inteligência emocional. Muita gente parte para briga, já vai esfaqueando, já batendo. Que notícia todo dia aí, né? As pessoas, elas não pensam, elas estão muito assim, ativas para coisa ruim. Então, o que é inteligência emocional? É fundamental para a vida social, pois vai facilitar as relações com as outras pessoas. Saber o lugar do outro, saber o seu lugar. Saber respeitar o outro. Isso a gente vai desenvolver nos jogos, vai desenvolver nos desafios. Tem também a cooperação, que é oferecer a possibilidade de trabalho em equipe, colaboração para atingir os objetivos. Isso aqui a gente vai trabalhar muito, principalmente o pessoal da faculdade também. Porque na faculdade, o professor estava conversando com o reitor ali da faculdade, ele falando da dificuldade que os nossos alunos hoje vêm para a universidade. com competências não desenvolvidas, que deveriam ter sido desenvolvidas lá no ensino médio. E a gente vê a dificuldade que eles têm. Então, assim, o objetivo nosso mesmo é desenvolver essas competências, ter empatia. A empatia, que é algo que vem se perdendo, né? Você sabe?
0: Infelizmente. Pois é, eu vou no intervalo comercial. E eu volto aqui para a gente fechar o nosso bate-papo, que está muito produtivo, por sinal. E eu estou aprendendo aqui hoje o que é o supercérebro, que é essa metodologia de ensino criada lá no estado do Paraná e que agora chega a Rondônia, direcionada não apenas para o público infanto, mas também para o público da melhor idade, né? Se os senhores me permitem, nós vamos ao intervalo comercial, já são 7:31. Eu estou conversando com a Kátia Souza, diretora do Supercérebro, e também o Vitor Gasser. São 7:31.
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0: Mix 7:32.
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6: Pois é, o Jornal da Mix nessa manhã de terça-feira, hoje é dia 13 de outubro, hoje é o dia do fisioterapeuta e também do terapeuta ocupacional.
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6: Em Rondônia já são 7:30, agora 7:39. Hoje eu converso com a Kátia Souza, diretora do Super Cérebro, que é uma metodologia de ensino, e também o Vitor

0: habilidades cognitivas, né, também vai estar muito ligada à questão das inteligências múltiplas, também igual foi falado, né? Então, por exemplo, vai se desenvolver bastante a inteligência linguística, né, que é no sentido de falar, de se comunicar, a musical, né, no sentido de aprender uma habilidade musical, de um instrumento, o canto também, que ajuda bastante nesse processo também, né? Enfim, a sinestésica, né, que é no sentido do movimento, né? A pessoa ter consciência do seu movimento, né, o que está fazendo, né? A espacial, no sentido de domínio do espaço, do ambiente, né? Noção de distância, a lógica matemática, a gente tem falado mais aqui, na questão dos cálculos, né? De poder realmente saber analisar melhor os números, né? Principalmente o mercado financeiro, né? Precisa muito disso também. Intrapessoal, como é que a gente se relaciona conosco mesmo, né? Como é que a nossa, como que nós nos entendemos, né? E a interpessoal no relacionamento entre as pessoas, né? É que a gente precisa desenvolver melhor a habilidade socioeducativa a cada dia.
1: Maravilha. Kátia, Kátia, você falou até da inteligência emocional aqui, entre as habilidades socioemocionais. Uhum. Você quer fechar aqui esse pool de habilidades socioemocionais?
2: Sim. Só para concluir aqui a questão da que o Vitor estava falando, que é a questão da concentração, que ainda é dentro das competências cognitivas, a concentração, o foco, e para não se perder com distrações. A gente hoje na escola, um dos maiores problemas a gente tem enfrentado como professor, que eu também sou professora de escola, né? A gente vê a dificuldade com a questão do celular. E por mais que tenha leis estaduais, federais, que falam sobre proibição do celular em sala de aula, eles levam escondido, eles se distraem muito. E qual que é o objetivo? É trabalhar essa parte da concentração com eles. Através do desenvolvimento, tanto com o Soroban, que é esse hábito japonês, e com os jogos de tabuleiro e os desafios, é trazer eles de volta a saber se concentrar, a saber aprender, desenvolver essa habilidade de concentração, que está dentro ainda das competências cognitivas, né? E o raciocínio lógico, né? Que vai treinar esse raciocínio lógico, essa capacidade de resolver problemas. E dentro das socioemocionais, temos a cooperação, oferecer essa possibilidade de trabalhar em equipe, porque há uma dificuldade imensa. Quando vai falar, vou fazer um trabalho em equipe, um trabalha, os outros só escoram. Não pensa no outro, é o pensar no outro, é a empatia, é saber que somos diferentes, mas que nós também temos que buscar o bem comum de todos. O Brasil, ele passa por uma crise hoje, a gente vê uma crise que as pessoas não querem se preocupar, não se preocupam com o bem comum, preocupa com o bem próprio, né, do seu próprio grupo. Mas nós aqui queremos desenvolver essa competência, promover essa competência de relacionamento, como diálogo, a empatia, né, essa socialização, essa argumentação em busca pelo bem comum. E também, que é fundamental para facilitar essa vida, essa relação com o outro. Então, trazer essa proximidade das pessoas, de pensar que se eu jogo um papel no chão, um lixo no chão, eu tô jogando ali, eu tô pensando, não tô pensando no outro que vai passar depois. Então, é desenvolver essas habilidades, essas coisas que parecem coisas simples, mas são coisas que você vai ver no Japão.
1: Tem uma grande importância, viu? Pois não, Vitor?
0: Até quanto à questão das competências cognitivas, né? Uma coisa que é muito importante, nós precisamos sempre renovar nossa mente, né? Porque com quanta informação que a gente recebe, a gente acaba muitas vezes se limitando, né, a um determinado tipo de informação, um conteúdo, e a gente deixa de renovar nossa mente, né? Então, o SuperCérebro também vai ajudar muito nesse processo, né? A gente renovar nossa mente a cada dia para poder absorver novos conteúdos, né, e saber selecionar, né, as informações, né, para ter uma melhor qualidade de vida também, né? Igual a Cássia estava falando do celular, né? O celular hoje tem sido uma droga para muitas pessoas, né? Tem pessoas que não largam o celular de maneira nenhuma. Por exemplo, ela vai num show, por exemplo, em vez dela curtir o show, ela fica tirando foto, filmando, e ela não presta atenção naquela música, não assiste, não acompanha, não vive aquele momento, né? Ou quando vai num local também, né, viajar, por exemplo, a pessoa, ela fica focada no celular. Não, eu tenho que postar, eu tenho que botar no Instagram, eu tenho que fazer isso, e ela não vive aquele momento ali de contemplar um show, uma natureza, enfim, aquela viagem ali de momento.
1: Bacana. Agora vamos à parte, já falamos da parte teórica e prática, qual a duração do curso, Kátia?
2: Vamos lá. Nós trabalhamos com materiais, né? Que tem um material específico, tanto para a idade de até 5 anos, tem um material específico, e temos também o kit, que vão trabalhar com esse kit, que vai para um ano, pelo menos um ano de treinamento, tá? A partir desse um ano, depois a pessoa pode

0: pode dar continuidade. É, fechando esse pacote de um ano, ele vai, né, ele vai receber o material, que vem o soroban, vem as apostilas. O soroban, ele tem níveis de desenvolvimento, então a gente começa desde o pré-básico, né, o iniciante para criança pequena, né, pré-básico, e vai até o grau 10 do soroban. Que o grau 10, vamos dizer assim, é o começo de quem tem agilidade. Inclusive, é uma coisa do soroban que eu não falei, queria. É, a gente estava conversando aqui no off, que o soroban, você desenvolve cálculos das quatro operações matemáticas, que é a soma, a subtração, a multiplicação, a divisão, raiz quadrada e raiz cúbica.
1: Que legal, hein? Que legal. Então são 10 estágios inicialmente falando.
0: Inicialmente, é, seria um. Não, primeiro. O básico, uhum. Né? O básico 1, básico 2, grau 10, que esse grau 10 é o início do soroban, assim, da agilidade do soroban, que aí ele já consegue trabalhar as quatro operações com números maiores.
1: Perfeito. E no caso do idoso?
0: O idoso também é a mesma coisa, ele começa ali e tem uma coisa diferente da escola, que você tem que fazer um período, fazer uma coisa, depois já tem que subir de nível. Não, lá você vai, a gente trabalha no ritmo do aluno. Por exemplo, eu tenho alunos que começaram juntos, tem uns que estão...
1: Ou seja, é a escola que vai acompanhar o aluno e não o aluno acompanhar o ritmo da escola.
0: Exatamente, porque o aluno que tem facilidade mais rápido, ele vai mais rápido.
1: Uhum.
0: E aquele que vai mais devagar não é uma competição, uhum. Principalmente o soroban. Ele vai trabalhar ali dentro do ritmo dele. Eu tenho aluninho que eu peguei, comecei lá no pré-básico, eu vi que ele não ia conseguir, voltamos pro iniciante. Trabalhamos noções de conjunto, noções de números, aí depois chegou no soroban, ele tá deslanchando.
1: Que bacana, viu?
0: Então é assim, e tem pessoa, por exemplo, a pessoa já coloca 3 adolescentes numa sala. Nenhum dos 3 vão desenvolver do mesmo jeito, porque cada um tem o seu ritmo e a gente respeita o ritmo de cada um. E o interessante é que eles não vão se sentir inferior ao outro porque ele foi, ai, meu colega tá indo na frente. Não, é, todo mundo vai ali tranquilo.
1: Maravilha. Agora, Kátia, e qual é o contato de vocês? Como é que o interessado deve proceder para que possa se inscrever no Super Cérebro?
0: Tá. Hoje nós estamos atendendo a nossa sede junto com o Espaço Kids ali na T8, Espaço Kids, que trabalha com socialização, tem algumas clínicas, trabalha com psicologia, psicopedagogia e reforço. Nós estamos dentro lá do Espaço Kids, que está situado ali na rua Triângulo Mineiro, que é a T8, entre a Manuel Franco e a Avenida Brasil. É onde é um espacinho ali, né, onde tem vários atendimentos. Lá nós atendemos de segunda a sexta, na parte da manhã, e a partir das 18 horas. Aos sábados nós estamos também na parte da manhã e à tarde. É, conforme o agendamento, porque nós trabalhamos com agendamento. É que nem quando você vai para uma clínica, né? Você faz o agendamento. A gente vai atender conforme o agendamento de cada um.
1: Bacana. E nas redes sociais, qual o endereço de vocês nas redes, os contatos? Por favor, tá. Deixe tudo aqui, não nos esconda nada.
0: Tá. Método SC ponto de Paraná. Método SC ponto de Paraná, arroba, né? Arroba método SC de Paraná.
1: Esse é o do Instagram.
0: Esse é o nosso Instagram, Facebook também, né? 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
1: 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Isso. Olha, o nosso tempo está já praticamente exaurido. Vamos lá, Vitor, eu quero que você já acrescente aí o que porventura nós tenhamos deixado de fora e já traga também suas considerações.
3: É, queremos agradecer mais uma vez estamos aqui hoje, né, divulgando o trabalho do Super Cérebro, né, que sem dúvida é trazer um benefício grande aqui para G Paraná, né, aqui em Rondônia, para que as pessoas realmente possam ter esse acesso a todo esse conteúdo, esse material, para que realmente tenham sua vida cerebral sempre estimulada no sentido da memória, da cognição, para que possa de fato ser uma melhor qualidade de vida no seu dia a dia, seja no trabalho, seja na escola, nos relacionamentos pessoais, enfim. Então, o Super Cérebro veio para trazer esse diferencial para que a pessoa possa ter uma melhor qualidade de vida e usar o seu cérebro da melhor forma.
1: Muito bem. 8459-3903, é isso, Kátia?
0: Isso,
1: que é o contato.
0: Exatamente.
1: O WhatsApp também,
0: né? 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
1: Maravilha! Muito obrigado. Suas considerações, por favor, Kátia. Foi um prazer recebê-los aqui nessa manhã de terça-feira, tanto você quanto o Vitor, trazendo essas novidades que são super, por demais, interessantes e de uma importância sem precedentes, não só para a criançada, mas para todos que querem desenvolver a questão cerebral. O cerebelo, né?
0: Quero agradecer a oportunidade, tá? Foi muito, muito importante esse momento. E agradecer aí pela porta, né, que você abriu. Assim, a gente vê que como a gente estava conversando com a Ellen, é utilidade pública. Muita gente passa apurado com os filhos, principalmente final de ano, né? Então, nós estamos ali para dar essa força, né? Nós estamos ali para trazer esse desenvolvimento para nossas crianças. E não só crianças, jovens, adultos, papais, mamães, todos.
1: E até avós.
0: E os vovós.
1: Né? Ok, muito obrigado, Vitor, pela sua presença aqui nessa manhã. Muito obrigado, Kátia Souza. É o pessoal que compõe o Super Cérebro, essa nova metodologia de ensino. Vamos ao nosso intervalo comercial, porque nós precisamos encerrar, porque daqui a pouquinho tem o Jafé Chagas, o comunicador da moda, aqui com a sua manhã mais musical da Mix. Agora faltam apenas 9 minutos para as 8 da manhã.
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1: Mix, faltando 7 para as 8.
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11: Pois é, o Jornal da Mix nessa manhã de terça-feira, 13 de outubro. Hoje é o dia do fisioterapeuta e é dia do terapeuta ocupacional.
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11: 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No estado de Marechal Rondon, faltam apenas 2 minutos para as 8 horas, faltando 2 minutos para as 8 da manhã. Jornal da Mix, edição desta terça-feira, com apresentação de Jairo Pereira, vai ficando por aqui. Sou grato a Deus pela oportunidade e a você pela companhia. Então, que tenhamos todos uma excelente terça-feira com Deus e voltamos a nos encontrar amanhã às 6 da manhã. Aqui na edição de quarta do Jornal da Mix. Bom, mas não desligue seu rádio, não mude de estação, porque está chegando o comunicador da moda, Jafer Chagas, deixando a sua manhã muito mais musical aqui na sua Mix. E você vai poder participar tranquilamente, mandando a sua mensagem, ok? Falta 1 minuto para as 8, fiquem todos com Deus. E agora aqui na Mix, na companhia do Jafer Chagas, e até amanhã, se Deus quiser.
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3: 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Mix, agora 8:03. O meu bom dia pra você. Bom dia, bom dia, bom dia. Hoje, terça-feira, dia 13 de outubro. E eu, Jafé Chagas, chegando com tudo na sua manhã de terça-feira com muita animação, porque eu trago aquele motivo especial pra transformar o seu dia naquele dia alegre, contagiante e todo proporcional à alegria da sua vida. Pois é, eu sou responsável pra trazer aquela música que vai deixar o seu dia mais deslumbrante. Você pode participar comigo, Jafé Chagas, através do 69-3423-3000. Mande sua mensagem aqui de texto ou de áudio de até 30 segundos, que eu terei o prazer de replicar para todo o estado de Rondônia. Afinal, a Rádio Mix FM é a maior em alcance aqui no estado, do estado de Rondônia, na nossa região central, para mais de 20 municípios. Então manda lá, 69-3423-3000. Bora curtir? Muita música boa aqui na Mix. 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

0: Mix agora 8 horas e 24 minutinhos. Você acabou de curtir Expresso de Sabrina Carpenter. O nosso intervalo comercial está chegando. Fica aí, porque rapidinho tem mais música pra você aqui na Mix.
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2: Pergunta da Rafaela de São Paulo. Eu ganho pouco, preciso economizar para manter tudo em dia. A única coisa que eu vejo que poderia cortar é a parcela do meu salário, que tá comprometida com assinaturas de várias coisas, não só de streaming. Só que tá difícil cortar alguma, porque eu acho que eu preciso continuar com todas. Você pode me ajudar?
3: Ô Rafa, você falou que ganha pouco e tá precisando economizar mais. A primeira coisa que eu vou sugerir é você assistir uma aula minha chamada Planilha de Organização Financeira 2026 do Primo Pobre. É uma aula de graça, com uma planilha de graça pra você se organizar. Porque antes de qualquer coisa, a gente tem que entender se você realmente ganha pouco ou se você gasta muito. Quando você preencher essa planilha, eu garanto que você vai se surpreender com o tanto de coisa que você gasta no mês e nem tava lembrando. Principalmente esses itens que a gente faz assinatura e deixa no débito automático, né? Débito automático é prático, mas é bem comum a gente pagar uma mensalidade de uma coisa que a gente nem usa há um tempão. Tem bastante gente que depois que preenche a planilha, percebe que o problema não era o salário, mas sim um monte de gastos que passam despercebidos, e às vezes o que lasca a vida das pessoas não são os grandes gastos, são os pequenos, que a gente não repara. Mas preenchendo a planilha, você vai ter um panorama de quanto tá entrando de dinheiro, quanto você tá gastando e o que você realmente pode cortar. Mas é bom lembrar que aumentar a nossa renda é sempre melhor que ficar só economizando e cortando o prazer o tempo todo, tá? Eu falo sobre isso na aula também lá, que é uma aula que tá no meu canal e eu postei no começo de setembro, tá?
4: Se você tiver alguma dúvida, manda uma mensagem pra gente no WhatsApp da Mix, 11 98340 8000, e me segue nas redes sociais Primo Pobre no YouTube e arroba Eduardo Feldberg no Instagram.
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0: Mix 8:27.
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0: Mix agora 8 horas e 55 minutinhos. Você acabou de curtir, quero ser feliz também. O nosso programa musical de hoje está chegando ao fim, mas eu peço a você, ouvinte Mix, que não fique triste, porque amanhã, a partir das 8 horas da manhã, eu, Jaffer Chagas, estarei aqui com muita música boa para deixar o seu dia mais alegre, mais feliz e mais contagiante. Tenha uma ótima terça-feira e fique com Deus.
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2: Mix 8:56.
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0: e o som do Drake, Hotline Bling. Já já tem muito mais, são 10h25.
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2: Eu tenho uma minissérie da Netflix pra te indicar que vai te enlouquecer. O nome dela é Conheço Você e conta a história de uma mulher à beira do colapso. Tá em crise no casamento, largou a carreira porque acabou de ser mãe e como ficou muito apegada à filha, não confia em ninguém e demite todas as babás que aparecem. Até que ela percebe que a professora de natação da sua filha é a única que consegue lidar bem com a menina, então resolve contratá-la. O problema é que essa moça faz parte do passado do marido da protagonista. E quando o cara chega em casa, fica bastante incomodado. Esse é aquele tipo de série que tá na cara que vai dar ruim, muito tensa, te prende rápido e tem no roteiro uma questão complexa sobre os perigos de trazer pessoas para as nossas vidas e o quanto ficamos dependentes delas às vezes. Em muitas cenas, uma troca de olhares entre as duas mulheres é suficiente para impactar. Talvez você ache que faltou alguma coisa no final, mas o grande lance aqui é mais a pressão do que o desfecho. A minissérie Conheço Você é da Netflix. Eu sou Diego Baroni, apresentador da Rádio Mix, especialista e fã de filmes e séries, e comigo você não perde tempo procurando o que assistir no streaming.
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2: Mix 927.
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10: Este é um minuto para a mente. Vamos conversar? Eu sou doutora Rosalba Inserti, psicóloga. Relacionamentos saudáveis são construídos por duas pessoas inteiras. Estamos falando de relacionamentos. Não por duas pessoas tentando preencher vazios uma da outra. Amar alguém é compartilhar a vida, construir histórias e caminhar junto. Mas amar não significa abandonar quem você é. Muitas pessoas, por medo de perder alguém, começam a abrir mão dos próprios sonhos, dos seus valores, da sua identidade, do seu ser. Mas existe uma diferença entre adaptação e anulação. Em uma relação saudável, você pode ser amado exatamente por aquilo que é. Existe espaço para o diálogo, respeito, diferenças e crescimento quando há o amor. Nunca se esqueça, antes de ser companheiro, amigo, pai, mãe ou qualquer outro papel que você exerça, você é uma pessoa com uma história própria. Cuide de seus relacionamentos, mas não deixe de cuidar de si. Pense nisso, reflita. Até o próximo Um Minuto para a Mente, porque toda grande mudança começa de dentro para fora.
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0: Quero pedir a música do Backstreet Boys, Everybody.
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1: Mix 956.
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0: peças foram 3 das mais pedidas por você em 2003. A qualquer momento tem mais.
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5: Mix 10:27.
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3: Mix 10:55.
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3: Mix 11:21.
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0: Eu quero pedir a música do Backstreet Boys, Everybody.
1: Fala galera da Mix, que é Valdir. Toca uma música aí do Coldplay.

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1: Mix 1158.
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2: Mix, 12:39.
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8: Mix 1:01.
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0: com muito mais, não sai daí não.
1: Pergunte ao Primo Pobre. Pergunta da Caroline, de Recife. Primo, recebi um aumento. Agora eu queria saber de você o seguinte: qual seria a porcentagem que deveria ir para melhorar a minha vida e qual para investir?
2: Carol, parabéns pelo aumento e pela pergunta. Normalmente, quando alguém ganha um aumento, só pensa em subir o nível e gastar mais. Mas o que faz a gente enriquecer não é o aumento do nosso salário, é o aumento do nosso patrimônio. Pensa comigo, você pode ser uma pessoa sem patrimônio nenhum, ganhando 3 mil, 5 mil ou 20 mil. Não é o seu salário que define sua riqueza, mas o seu patrimônio. Então, a dica que eu dou é a seguinte: sempre que você quiser aumentar seus gastos, aumenta também seus investimentos. Se você fizer isso, mesmo que você gaste mais, você vai ficar cada vez mais rica, porque ao mesmo tempo que você tá gastando mais com lazer, curtição, você tá investindo mais e aumentando seu patrimônio. Essa é a fórmula perfeita para você nunca voltar para a pobreza. A maioria dos jogadores de futebol que ganhavam muita grana, hoje estão na pobreza, porque não souberam equilibrar os gastos com os investimentos. Se tivessem feito isso, hoje estariam ricos, com milhões investidos e vivendo uma vida muito boa, mas só torraram a grana sem investir nada. Então, você pode gastar mais, você merece, mas não tem uma regra ou um percentual exato de quanto você tem que gastar e investir. O importante é sempre aumentar os seus investimentos para garantir que, mesmo subindo o seu nível, você nunca volte para a pobreza e fique cada vez mais rica.
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3: Mix, 1:28.
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3: 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Este é um minuto para a mente. Vamos conversar? Eu sou doutora Rosalba Inserti, psicóloga. Relacionamentos saudáveis são construídos por duas pessoas inteiras. Estamos falando de relacionamentos. Não por duas pessoas tentando preencher vazios uma da outra. Amar alguém é compartilhar a vida, construir histórias e caminhar junto. Mas amar não significa abandonar quem você é. Muitas pessoas, por medo de perder alguém, começam a abrir mão dos próprios sonhos, dos seus valores, da sua identidade, do seu ser. Mas existe uma diferença entre adaptação e anulação. Em uma relação saudável, você pode ser amado exatamente por aquilo que é. Existe espaço para o diálogo, respeito, diferenças e crescimento quando há o amor. Nunca se esqueça, antes de ser companheiro, amigo, pai, mãe ou qualquer outro papel que você exerça, você é uma pessoa com uma história própria. Cuide dos seus relacionamentos, mas não deixe de cuidar de si. Pense nisso, reflita. Até o próximo Um Minuto para a Mente, porque toda grande mudança começa de dentro para fora.

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0: Mix, 2 horas.
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17: Este é um minuto para a mente. Vamos conversar? Eu sou doutora Rosalba Inserti, psicóloga. Relacionamentos saudáveis são construídos por duas pessoas inteiras. Estamos falando de relacionamentos. Não por duas pessoas tentando preencher vazios uma da outra. Amar alguém é compartilhar a vida, construir histórias e caminhar junto. Mas amar não significa abandonar quem você é. Muitas pessoas, por medo de perder alguém, começam a abrir mão dos próprios sonhos, dos seus valores, da sua identidade, do seu ser. Mas existe uma diferença entre adaptação e anulação. Em uma relação saudável, você pode ser amado exatamente por aquilo que é. Existe espaço para o diálogo, respeito, diferenças e crescimento quando há o amor. Nunca se esqueça, antes de ser companheiro, amigo, pai, mãe ou qualquer outro papel que você exerça, você é uma pessoa com uma história própria. Cuide dos seus relacionamentos, mas não deixe de cuidar de si. Pense nisso, reflita. Até o próximo Um Minuto para a Mente, porque toda grande mudança começa de dentro para fora.
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2: Mix, 12:55.
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0: aqui é Simone e eu quero pedir a música do Backstreet Boys, Everybody.
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2: Mix 3 e 12.
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7: 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Este é um minuto para a mente. Vamos conversar? Eu sou a doutora Rosalba Inserti, psicóloga. Relacionamentos saudáveis são construídos por duas pessoas inteiras. Estamos falando de relacionamentos. Não por duas pessoas tentando preencher vazios uma da outra. Amar alguém é compartilhar a vida, construir histórias e caminhar junto. Mas amar não significa abandonar quem você é. Muitas pessoas, por medo de perder alguém, começam a abrir mão dos próprios sonhos, dos seus valores, da sua identidade, do seu ser. Mas existe uma diferença entre adaptação e anulação. Em uma relação saudável, você pode ser amado exatamente por aquilo que é. Existe espaço para o diálogo, respeito, diferenças e crescimento quando há o amor. Nunca se esqueça, antes de ser companheiro, amigo, pai, mãe ou qualquer outro papel que você exerça, você é uma pessoa com uma história própria. Cuide de seus relacionamentos, mas não deixe de cuidar de si. Pense nisso, reflita. Até o próximo Um Minuto para a Mente, porque toda grande mudança começa de dentro para fora.
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2: Diego Barone de volta aqui na Rádio Mix para falar da consagrada série Ted Lasso do Apple TV, que chegou à reta final da sua quarta temporada. E aí, será que esses novos episódios são bons? Para você que nunca assistiu, é a história de um treinador de futebol americano que é chamado para treinar um time de futebol tradicional, algo que ele nunca fez. E isso vai trazer diversos problemas com as regras, as personalidades dos jogadores, os seus próprios conflitos. Essa série lida com ego, depressão, mostra as melhores e piores partes das pessoas, mas tem um lado divertido também. O final da terceira temporada é muito bom, um desfecho digno, sem a necessidade de continuar. Mas veio essa nova temporada e aí que tá. O Ted volta a ser treinador, mas agora de um time feminino. E apesar da série conseguir trazer o mesmo clima em alguns momentos, o protagonista vira quase um coadjuvante, sabe? Sem contar que o futebol em si é pouco aproveitado na trama. Mas fora isso, se você vai começar, recomendo demais a série Ted Lasso do Apple TV. Eu sou Diego Barone, apresentador da Rádio Mix, especialista e fã de filmes e séries, e comigo você não perde tempo procurando o que assistir no streaming.
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2: Mix 3:34.
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2: Mix 3:59.
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10: 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Este é um minuto para a mente. Vamos conversar? Eu sou doutora Rosalba Inserti, psicóloga. Relacionamentos saudáveis são construídos por duas pessoas inteiras. Estamos falando de relacionamentos. Não por duas pessoas tentando preencher vazios uma da outra. Amar alguém é compartilhar a vida, construir histórias e caminhar junto. Mas amar não significa abandonar quem você é. Muitas pessoas, por medo de perder alguém, começam a abrir mão dos próprios sonhos, dos seus valores, da sua identidade, do seu ser. Mas existe uma diferença entre adaptação e anulação. Em uma relação saudável, você pode ser amado exatamente por aquilo que é. Existe espaço para o diálogo, respeito, diferenças e crescimento quando há o amor. Nunca se esqueça, antes de ser companheiro, amigo, pai, mãe ou qualquer outro papel que você exerça, você é uma pessoa com uma história própria. Cuide de seus relacionamentos, mas não deixe de cuidar de si. Pense nisso, reflita. Até o próximo Um Minuto para a Mente, porque toda grande mudança começa de dentro para fora.
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14: 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Mix agora 5:03, começando mais uma edição do Top Mix e as mais pedidas, as mais legais de hoje, né?

0: Mix com Swim BTS. E aí, curtiu? Música número 1 de hoje, a segunda foi o Bruno Mars com I Just Might. E acabou.
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0: Se liga só, notícia de cinema. Foi revelada a primeira imagem do filme Carmen, o longa que vai contar a história de Carmen Miranda.

0: claro que a expectativa é gigante.
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4: Mix 4:21.
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18: Mix, este é um minuto para a mente. Vamos conversar? Eu sou a doutora Rosalba Inserti, psicóloga. Relacionamentos saudáveis são construídos por duas pessoas inteiras. Estamos falando de relacionamentos. Não por duas pessoas tentando preencher vazios uma da outra. Amar alguém é compartilhar a vida, construir histórias e caminhar junto. Mas amar não significa abandonar quem você é. Muitas pessoas, por medo de perder alguém, começam a abrir mão dos próprios sonhos, dos seus valores, da sua identidade. identidade do seu ser. Mas existe uma diferença entre adaptação e anulação. Em uma relação saudável, você pode ser amado exatamente por aquilo que é. Existe espaço para o diálogo, respeito, diferenças e crescimento quando há o amor. Nunca se esqueça, antes de ser companheiro, amigo, pai, mãe ou qualquer outro papel que você exerça, você é uma pessoa com uma história própria. Cuide de seus relacionamentos, mas não deixe de cuidar de si. Pense nisso, reflita. Até o próximo Um Minuto para a Mente, porque toda grande mudança começa de dentro para fora.
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2: Mix 5 horas.
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9: Ô, Caco, se eu tô aqui hoje, se eu comemorei 39 anos ontem, é porque papai e mamãe me fizeram.
10: E te fizeram bem, né? Inclusive, assaram muito bem esse bolinho chamado Giza.
9: Cê tá maluco, é o mel. Você não tem ideia. Eu tava pensando aqui, fazendo as contas, eu nasci em outubro, eles me fizeram o quê? No Réveillon ou no Carnaval? Depende,
10: outubro,
9: né?
10: Pô, vamos fazer a contagem inversa, até de 9 meses?
9: Tá, eu sou de 9 meses.
10: Você é de outubro?
9: Outubro, 2 de outubro.
10: Então,
9: minha mãe.
10: Então você foi em janeiro, né?
9: Janeiro. Mano. Foi. Minha mãe começou o ano povoando a terra, aí. 1987.
10: Posso,
9: vamos trazer.
10: Não posso falar? Posso falar? Eu acho que o teu pai e tua mãe estavam onde? Estavam no Carna, no Carnaval.
9: Tava
10: quase.
9: No Matel. No Matel. Na minha cidade não tem motel.
10: É verdade.
9: Eles estavam no Matel.
10: Entendi. Então, na verdade, já veio a prática, né, de plantar gente no mundo já ali no Matel, né?
9: Eu fui plantada há 39 anos atrás e agora chegou a minha vez de plantar, Caco. Mas olha que coisa doida, com 39 anos, teoricamente, pensando que a geração dos nossos pais, eles se tornavam pais aos 20 e poucos anos, eu já não posso mais ser mãe, eu já vou nascer vó. Não?
10: Pior que eu, ó, já tô com 40.
9: Você vai ser vó.
10: Não.
9: A gente não vai ser pai e mãe, já vai ser vó.
10: Eu tava fazendo as contas com a minha esposa, que a gente tá nessa, né? Tá nessa missão.
9: Nessa missão.
10: Eu falei, pô, se for agora, se acontecer agora,
9: já
10: eu
9: vai
10: vou
9: ser
10: ter 41 anos,
9: vó.
10: Cara.
9: Já é vó.
10: Caraca,
9: cara,
10: bicho.
9: Baixa que caco, a gente não vai ser pai e mãe, a gente
10: verdade,
9: vai ser vó.
10: Tem vó com a nossa idade já, né?
9: Já tem, mano. Mas o mundo mudou.
10: Mudou.
9: As mulheres estão engravidando hoje, nossa, inclusive a Ju aqui da Mix, né, apresentadora, Juliana Molina.
10: Marcou 2 golaços.
9: Caramba, mano, aos 40 no segundo tempo, 40 literalmente, 40 anos ou 41, Juliana Molina foi lá pra área e aí o marido dela foi e bateu com as duas pernas, gêmeos.
10: Então.
9: Mas tá... será que foi natural?
10: Foi.
9: Foi natural. Eu tô,
10: ali foi muito amor.
9: Mas é possível engravidar aos 40 anos hoje, mulherada?
10: Ah. Deve ter os seus recursos, né?
9: Exatamente. Então hoje, galera, pra começar o programa, hoje é dia 13 de outubro, pós-dia das crianças, a gente sempre fala aqui no programa sobre povoar a terra, engravidar, ter a nossa própria família. A gente chamou um cara que realmente tá povoando a terra mesmo. Ele não é o Catra, não é o Catra. Ele não é o pai da mulher que arrumou a minha unha, que fez, se eu não me engano, 24 filhos. Ele fez muito mais que isso e tá fazendo sem parar. Mas o nome dele, gente, é o cara, né? Ele é especialista nisso. Dr. Luiz Pina, ginecologista obstetra, especialista em endometriose, inclusive mulherada, a endometriose, a gente tem que cuidar, tá? E doutorado e pós-doutorado em reprodução humana. Faz ou não faz filho?
10: Pô, se faz, eu vou te falar. Ele entra num consultório ali, a galera já pede o chá do Catra.
9: Você tá maluco? É, ele, mano, tem o poder. Sabe aquela galera da Bíblia lá, o Jó, a tribo de Judá? Sim. A gente vai falar hoje da tribo do Luiz, entendeu?
10: Que espalhou por toda a Judéia.
9: Exato, porque antigamente o homem, ele tinha que ter muitas mulheres pra povoar a terra. Hoje em dia, com tanta tecnologia, você pode ser um grande doutor, não é, Luiz? Doutor, seja muito bem-vindo, obrigado por aceitar o nosso convite.
11: Legal, eu sou fãzão, obrigado, Giz, obrigado, Caco, eu tô bem feliz, eu sou, sempre escutei a rádio, hoje eu tô aqui com vocês, vai ser bem legal.
9: Vai ser muito legal, gente, pra quem não sabe, o doutor, eu achei na internet, falei, gente, preciso reproduzir, e como lá em casa a gente faz filho, mas não nasce, eu falei, preciso achar um doutor. E aí eu acho um doutor muito humano, muito gente boa, e aí depois do primeiro congelamento de óvulos, que no caso foi da minha esposa, eu acompanhei o começo mesmo assim, ó, desde o primeiro atendimento até o pós, eu falei, não, esse cara o Brasil precisa conhecer, porque não dá pra trazer qualquer pessoa aqui.
10: É ele que vai trazer Baby Giz ou Baby Debbie pro mundo?
9: É ele que vai
10: trazer,
9: se Deus quiser,
10: bate,
9: né, doutor?
10: Aí, irmão.
9: Poxa.
10: Aí, caraca, ali. Não pode falar pra
9: palavra. Mas bem que hoje tem a... Ó, mas só que tem um negócio. O que eu pensei? A gente tem que tomar muito cuidado, assim, absurdamente, com o que a gente indica aqui, com os profissionais que a gente traz na rádio. Então, se eu chamei o doutor aqui, né, a Mix autorizou, é pro Brasil entender que mulheres podemos engravidar sim, e agora a gente pode engravidar na hora que a gente quiser, graças à medicina, graças à tecnologia. Então, hoje o doutor tá aqui pra resolver, claro, tirar todas as dúvidas. Então, eu só queria dizer uma coisa, galera. O programa passa muito rápido, muita coisa a gente vai falar na live. Eu sei que você que tá no carro não pode colar no YouTube, mas não tem problema, depois você pode assistir, que esse programa vai ficar salvo na íntegra. Porque hoje a gente vai falar sobre gravidez, sobre o homem também, né, a dificuldade de engravidar. O Caco tá aqui, a gente tem amigos que realmente tá tendo mais dificuldade.
10: Aliás,
9: vamos,
10: inclusive,
9: falar sobre endometriose.
10: É uma coisa que muitos homens acabam jogando pra mulher, essa questão, essa responsabilidade, e deixam de se cuidar de urologista, hein? Fica aí a dica.
9: Exatamente. Vamos falar de congelamento de óvulos. Ontem eu fiz 3.9, quero saber se vai dar tempo. Você, mulher que tá aí, também já congelou seus óvulos, a importância disso, se é muito caro, se não é. Vamos falar de tudo, então colhem agora no youtube.com/mixtudonamix, que hoje é dia literalmente de povoar a terra. Tem até uma hashtag, não tem, doutor, que vocês usam?
11: Hoje qualquer? É um belo dia pra engravidar.
9: Ah, já pensou, Caco? Hoje é um belo dia pra engravidar, hein? Você pode?
10: Olha.
9: Você sabe que se você chegar em casa, você pode jogar.
10: Todo dia depois de você chegar em casa, um banho, uma jantinha, sempre é legal tentar plantar gente no mundo, né?
9: Então, cara, eu quero plantar. Então, arrumei um homem pra mim, que é o doutor Luiz Pina, que vai me ajudar e vai ajudar você também. E vamos falar sobre isso hoje. O programa vai ser muito especial. Então, manda mensagem.

0: sobre isso, foi difícil, não foi? Como tá a saúde? Basicamente é uma consulta 0800 pra galera aqui hoje, né, Caco?
1: É isso. E ó, se você tem pergunta, então já vai mandando, porque eu tenho as minhas, eu tenho certeza que a Gisa tem as dela, mas com certeza as nossas perguntas devem ter muita coisa em comum, né, Gisa?
0: Com certeza, e vai ser muito incrível, então na live já tá chegando uma galera, mas doutor, pra começar o programa já, pra galera entender mais ainda, que tipo de pergunta que pode direcionar a você, basicamente, né, você fala sobre congelamento de óvulos, também tem a endometriose, que a gente sabe que é um problema. Tudo engloba na mulher, assim?
2: Sim, a saúde feminina em geral, né? Tudo que prepara o casal, assim, pra engravidar. E a gente, assim, o Caco falou uma coisa super legal, assim, quando você quer ter filho, tem o comportamento do homem, as causas masculinas e as causas femininas. Então, quem quiser perguntar qualquer coisa sobre isso, a gente tá aqui.
0: A gente sabe que antigamente o problema era sempre da mulher, né? Ah, a mulher não engravida. Tem até uma série pesadíssima, acho que é The Handmaid's Tale, não é? Yes. Que fala sobre isso, né? Da incapacidade dos homens de engravidarem, mas também colocando toda a culpa nas mulheres, enfim. Mas hoje já dá pra saber quando o homem também, né, tem dificuldade, né, doutor?
2: Sim, existem alguns exames pro homem, o espermograma é super importante. E assim, algumas vezes a mulher faz vários exames, a gente pede, sei lá, 10 pra mulher e 3, 4 pro homem, o cara não faz. Então é importante a gente falar que eles precisam fazer exame. Achei super legal o que o Caco falou também.
1: Ah, mas eu frequento o urologista, inclusive o doutor Júlio, que já veio aqui, inclusive. Oi. Agora me atendo com o Julinho, que é o filho dele. E a gente fala muito sobre isso, né? Fala, pô, o homem é tão negligente com a saúde, né? É. A saúde sexual e tudo mais, que acaba não indo e só vai quando tem realmente algum problema. E aí o que a Gisa falou, que você, doutor, também falou, é que o homem acha que nunca o problema é com ele. Fala, ah, se eu chego lá, dou conta, né? O negócio fica ali no, né? Armei, e aconteceu. Foi. Só que ele não sabe, às vezes ele não fez nenhum espermograma pra saber se ele tá com produção de espermatozoides adequada, né, doutor?
2: Não, e aí estatisticamente, metade é do homem e metade é da mulher. Ou seja, não adianta um só olhar. Os dois precisam estar juntos nessa jornada.
0: Quem mais procura, doutor, homem ou mulher?
2: Mulher, Gi. Assim, é disparado como a mulher tem a capacidade de procurar o médico e é super importante. Então a gente conscientizar, assim, falar pro homem que ele precisa ir no médico também é importante.
1: Você acha que é mais uma questão de... Não é de receio, acho que fugiu a palavra do homem, do preconceito.
0: Preconceito. Deixa,
1: é. Não, eu nunca vou ter esse tipo de problema, porque, pô, é só chegar lá e fazer, marcar o gol. Ou se é, na verdade, tipo, uma negligência mesmo. Se é um preconceito, ou. Acho que é as duas coisas, né?
2: Eu acho que tem as duas coisas, Cacão. Assim, acho que a mulher, ela, talvez ela tenha aquele instinto maternal, né? E que leva ela a procurar ajuda quando ela não tá conseguindo ter filho. Mas você falou uma coisa super legal. O cara, quando tem espermograma bom, normal, o cara se sente um super-homem. Cara, meu espermograma veio normal. E quando o cara tem espermograma alterado, o cara fica pequeno, o cara entra no consultório, cara, o cara assim, se sente impotente. E uma coisa não tem nada a ver com a outra, né? Potência da relação sexual não tem nada a ver com
1: nada
2: espermograma
1: normal.
2: Né? E às vezes os caras não fazem com medo do resultado.
0: É. Esse acho que... E não deveria, cara, porque é saúde.
1: E posso falar que é uma besteira? Porque eu fui fazer espermograma, graças a Deus, estava tudo certo, mas mesmo assim, o meu médico, né, o doutor Júlio, falou, com, vamos colocar aí um reforço aí pra você ter uma produção melhor e tudo mais. Eu fiz o tratamento, aumentou, assim, bastante.
0: Ser, né?
1: E foi uma coisa que, assim, não me deu nenhuma dor de cabeça, não me gerou nenhum constrangimento. É uma coisa que só melhora, né, na hora de você conseguir realmente fertilizar, né, no caso.
2: Claro, claro. Assim, tem várias histórias engraçadas sobre coleta de espermograma. Se a gente tiver tempo, a gente fala um pouco sobre isso.
0: Vamos falar na live?
2: Vamos.
0: Eu quero saber como que é a coleta do... Ah, não quero não, tô brincando.
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0: Pensei melhor. 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

0: 17, Lady Gaga e Bruno Mars. E hoje a gente tá falando aqui sobre gravidez, sobre povoar a terra. A gente convidou, né, o Dr. Luiz Pina, ele que é doutorado, pós-doutorado em reprodução humana, especialista em endometriose, ginecologista. E aí a gente foi puxar um papo aqui na live, né, Caco? Eu acho que tem que trazer pro ar, assim, rapidamente. Porque quando a gente fala em gravidez, a gente fala da saúde do homem e da saúde da mulher. Tem que estar tudo em dia. E um dos pontos que tem atrapalhado muito, principalmente, né, a mulher de engravidar, a gente sabe que aumentou bastante, é a endometriose. Doutor, endometriose, quem tem não consegue engravidar ou é possível?
1: É possível, mas aumenta o risco. Então, se você tem endometriose, algumas coisas têm que mudar. Por exemplo, você não pode tardar muito sua gravidez, você tem que acompanhar a sua reserva do ovário. Então, na população geral que não tem endometriose, 15% tem dificuldade para engravidar. Quando você encontra endometriose, passa para 40%.
0: Nossa.
1: Então, sim, existe um link entre endometriose e dificuldade para engravidar, isso é importante.
0: Mas dá para operar para engravidar ou não?
1: Dá, Gi. Tem várias coisas para fazer para endometriose, para aumentar a chance das pacientes engravidarem.
0: Então, se você tem endometriose, você pode engravidar sim. É isso, né, doutor?
1: É isso.
0: Tem muita gente que tem o diagnóstico, ah, eu não posso engravidar, ou então a minha endometriose tá avançando. E o Caco fez uma pergunta que é pertinente também, né, Caco? Sobre.
2: Explicar como é uma endometriose. Porque tem muita gente que acha que tem, ou não sabe se tem, não sabe nada sobre isso. Né?
0: E mais do que isso, sintomas de quem tem. Porque às vezes a pessoa tá no carro agora, a mulherada, tem e não sabe, porque eu descobri agora.
2: Exato.
0: Demorou muito.
1: Perfeito. Vamos lá. O que é endometriose? Esse tecido de dentro do útero, que chama endométrio, ele cresce fora e ele é cíclico. Toda vez que a mulher sangra, ele sangra na parte pélvica também, ou seja, na parte inferior do abdômen da mulher. Quais são os principais sintomas? Dor para menstruar. De longe, esse é o principal sintoma, que a gente chama de dismenorreia. Toda mulher tem um pouco de cólica para menstruar, é uma coisa que a mulher vivencia isso. Mas quando essa cólica é muito forte, que tira ela do trabalho, que ela tem que tomar remédio sempre, essa é a cólica que a gente se preocupa. Dor na relação, Gi. Assim, a relação sexual não foi feita para ter dor. As mulheres que têm dor, uma coisa que chama de dispareunia de profundidade, uma das principais causas é endometriose. Então, ficar de olho. Endometriose é uma doença de dor. Se você tem dor muito forte, precisa ir no pronto-socorro, dá uma olhada em endometriose.
0: Mas tem tratamento, galera. Então, bora se cuidar. Qualquer dúvida, entra na live youtube.com/mix, tudo na mix, que a gente tá trocando ideia aqui com o doutor. Tem uma pergunta? Meu Deus, será que é possível engravidar na menopausa, doutor?
1: Vamos lá, ó, essa pergunta é bem legal, porque se o ovário parou de funcionar, gente, não dá pra engravidar.
0: Ah, tá.
1: A dificuldade é que algumas vezes o ovário tá quase pra terminar de funcionar, ou seja, tá quase na falência. E se a mulher ovula nessa fase, mesmo que as taxas são muito, muito pequenas, não é impossível.
0: Então, gente, pelo amor de Deus, tem que tomar cuidado.
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0: aliás, ele só dissemina, filho não, ele dissemina conteúdo também, né, doutor? Qual que é a sua arroba?
1: Legal, arroba doutor Luiz Pina, a gente coloca conteúdo diário lá.
0: Ó, a gente tá falando sobre tudo aqui, já falamos sobre endometriose, falamos sobre menopausa, né, a gravidez na menopausa, a gente vai chegar também no congelamento de óvulos, qual é a idade certa pra congelar, mulher tá com dificuldade de engravidar, entra na live agora, youtube.com/mixtudonamix, manda pergunta pro doutor, que a gente tá aqui e tá sendo uma resenha monstra. Por exemplo, eu fiz 39 anos ontem, será que dá tempo de congelar? A gente vai falar sobre isso.
2: 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Mix 5:24.
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0: do Brasil. Chegou o momento dela, da Fabi, que não é da sua conta, uma parceria do Banco PicPay, seu próximo banco com a Mix. E claro, trazendo muita informação sobre dinheiro, sobre finanças, sobre empreender, né? A Fabi traz muitas dicas aqui pra você, brasileiro que tá empreendendo. Só que hoje, galera, vamos falar de educação financeira, mas começando lá do nosso óvulo mesmo. Já que o assunto hoje é reprodução, né? Você que é mãe, você que é pai, antes de colocar um filho no mundo, presta atenção. Você já tem que aprender que educação financeira é muito importante. Então, em homenagem ao Dia das Crianças, Fabizinha, excelente noite pra você. Vamos povoar a terra, mas a educação financeira tem que estar junto, não é, Fabi? O que você trouxe hoje pra gente?
1: Boa noite, Giza, pra você e pra todo mundo que tá ouvindo aqui o Mix Tudo. Pois é, né? Se a gente falar de bens materiais, né? Muita gente sempre fala, ai, as crianças não dão valor pra o que elas ganham, né? Pra o que elas recebem e tudo mais. Tem muita gente, muito adulto que reclama disso, né, Giza?
0: Exato.
1: Então, se a gente falar de bens materiais, né, pensar nisso, as crianças, elas não nascem sabendo o valor do dinheiro, né? Elas não sabem o quanto que o pai trabalhou, a mãe trabalhou, o quanto de esforço que é necessário para conquistar aquilo que os pais proporcionam para ela, né?
0: Exato.
1: Então, e aí por isso aí elas não têm como avaliar da mesma forma que os pais, né? Então, falando aí já para os pais, né, quem tá pensando em engravidar, essa coisa da educação financeira e também para não ficar frustrado aí, talvez more aí essa frustração das pessoas, né, dos pais.
0: E se a gente parar para observar, né, os nossos pais, nossos avós, pelo menos eu ouvi muito isso, você deve ter escutado também, eu não sei se a nova geração tá falando isso, mas você não sabe o quanto eu suei para conseguir o meu dinheiro, você nunca trabalhou, você não sabe o valor das coisas. Quando você trabalhar, você vai entender, mas eu acho que a gente não precisa esperar trabalhar para entender, né, Fabi? Você não acha isso?
1: Não, Giza, não. Porque assim, a gente sabe que hoje em dia, porque quando a gente, em gerações passadas, as pessoas começavam a trabalhar muito cedo e aí elas achavam que isso fazia com que elas soubessem, tivessem a ideia do valor das coisas mais cedo. Só que a gente sabe que o ideal pra criança é brincar, é estudar, não é trabalhar, não é verdade? Mas a gente pode dar educação financeira pra eles, né? E aí, pouco a pouco, eles vão entender sim o valor das coisas.
0: Boa.
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1: 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No caso de pessoas, de crianças que ganham mesada semanal ou mensal, ela também pode guardando ali e separando nesses cofrinhos, porque aí ela vai desenvolvendo aquela disciplina pra conquistar as coisas que elas desejam.
0: Eu acho que parte de um princípio pra mim, pelo menos pra mim, né? O que eu quero muito ser mãe. Eu acho que a criança, pelo menos foi assim comigo, eu acho que vai ser quando eu for mãe. A gente primeiro precisa querer, pra depois ter. Muitas vezes os pais só vão dando antes mesmo da criança ter a vontade daquilo e de querer conquistar. Então eu acho que dessa maneira é muito interessante, né? 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
1: Mix 635, Alex Warren, Ordinary, onde nasceu um grande amor, né? O Caco casou com essa música, agora vai povoar a terra, tá todo mundo aí na busca de filho, e por isso a gente convidou o nosso querido doutor Luiz Pina. A gente tá falando sobre muitos assuntos na live, galera, colhem na live, youtube.com/mix, que a gente quer saber de você. Tem dificuldade pra engravidar? Não tem? Tiveram muitas perguntas incríveis aqui, e essa live vai ficar salva pra você depois maratonar, porque o doutor Luiz Pina reservou um tempinho na agenda pra vir aqui atender você. Doutor, antes de trazer um outro assunto muito pertinente com o nosso assunto aqui hoje, quero te fazer uma pergunta.
2: Bora.
1: 3.9, que foi a minha idade, né? Agora, é, né? Fiz ontem. Eu posso congelar óvulos?
2: Pode e deve, Gi. Acho que você tem, assim, uma coisa bem importante, é saber o quanto que o seu ovário tem de reserva. Ou seja, ele tem bastante folículozinho ali, ele tem bastante reserva. Caso você não tenha, mesmo assim você precisa congelar. É claro que o sucesso do tratamento depois não vai ser tão grande quando você tivesse 28 anos de idade.
1: Uhum.
2: Mas ainda dá tempo.
1: Só que assim, galera, no meu caso, você que tá ouvindo aqui o programa, eu sou casada com uma mulher. A gente vai fazer uma fertilização in vitro, que a gente vai falar sobre isso na live, e se der tempo aqui no ar também. Mas pra você que tem um marido em casa, quer engravidar, você tá cuidando da tua saúde, o cara não cuida da saúde dele, eu vou chamar agora o Vanderlei. Que negócio é esse, Vanderlei, desses homens não cuidarem da saúde, aí a mulher não engravida? Ou tem dificuldade porque o cara não tá representando? Nem deitado, nem em pé.
3: Aí fica difícil, né?
1: É difícil, cara.
3: É complicado. Olha, o homem, ele já é mais retraído, ele já é mais, né, relaxado. A mulher, ela tem esse cuidado. Pro homem, parece que é um tabu. O homem,
1: pra
3: fazer os exames, se cuidar, né? Só que depois, se o homem descobre que tem um problema de próstata, aí viram ele do avesso, né? Aí não se incomoda. Agora, pra você fazer filha, é só você praticar.
1: Tem que praticar
3: primeiro,
1: muito.
3: Primeiro ponto é praticar. Né? Se não pratica, agora tem muitos homens que têm, são casados há bastante tempo, têm filhos, têm netos, e o homem não é, se você colocar na balança, perguntar pra parceira como é que é a qualidade. Ah, não, é muito
1: tá fraco,
3: rápido,
1: né?
3: Tá, não, é muito rápido. Não tá, tipo, deixa a desejar.
1: Igual aquele filme, né?
3: É, então o que que a gente traz aqui é uma fórmula natural pra você melhorar a sua performance.
1: Boa.
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3: Por quê? Olha, o grande desafio do homem, muitas vezes não é porque ele não quer. Às vezes ele chega a pensar em tragédias, desvia os pensamentos, vou pensar na sogra, vou pensar em coisa ruim.
1: Não, pelo amor de
3: Deus. E ele
1: não consegue
3: sustentar.
1: Boa.
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3: Ah, ou você vai.
1: É saúde, gente.
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1: Mix são 643 Pusker Dolls pra fechar esse bloco. Na virada do intervalo a gente volta com muito mais. Aliás, temos uma convidada também, direto do USA, tá, Caco?
2: Ó, gringa. Eu tô falando. Não, na verdade não é gringa, não.
1: Não. É mais ou menos.
2: Tá mais ou menos.
1: Nasceu lá, mas é daqui. Só que a gente tá falando hoje sobre fazer o quê? Gol.
2: Gol.
1: E a gente vai falar com ela.
2: Que é
1: gol. Já pensou uma mulher fazer gol?
2: Que
1: muito
2: é goleadora,
1: gol?
2: Né?
1: Pois é, galera. Pois a gente vai falar sobre isso já na virada do intervalo, porém, continua o assunto aqui sobre gravidez e a gente quer muito saber de você. Vamos colocar um áudio. A gente tá apertado aqui, doutor, mas a gente tem que responder rapidamente que tá demais. Vambora.
3: Oi, Gisela, boa noite. Boa noite. Boa noite, doutor. Eu sou o Felipe, eu tô com a minha esposa já tem bastante tempo, já mais de 10 anos. E no caso, ela tem útero invertido.
1: Útero invertido.
3: A gente tem uma dificuldade aí pra engravidar. E o que que dá pra fazer a respeito? Tem alguma coisa que a gente possa fazer, algum profissional que possa ajudar?
1: Nossa, com esse fundo aí do Bruno Mars, nossa senhora, tem que ter, não tem, doutor?
2: Pô.
1: Dá pra fazer alguma coisa, doutor?
4: Felipão mandou muito bem. Felipe, o útero retrovertido ou invertido não é causa de infertilidade. A gente acreditava isso no passado. Existia até uma cirurgia pra corrigir a posição do útero. Hoje a gente sabe que essa não é a causa da sua esposa não estar engravidando. A gente precisa olhar outras coisas.
1: Procura o doutor aí, arroba doutor Luiz Pina nas redes sociais. Vamos falar com homem, falar com mulher. O doutor, ele é especialista em reprodução humana. Isso vale pra homem e pra mulher, tá, gente?
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0: Bola na área pra... Como é que é aquela música mesmo, Caco? Bola na trave pra... Não. Bola na área.
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0: Bola na área.
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0: Só que agora vamos mudar a música. Quem não sonhou em ser uma jogadora de futebol? Quem tá com a gente aqui na live no youtube.com/mixtudonamix vai falar com a gente agora, direto dos Estados Unidos. Ela, Angelina Constantino, capitã, né, da seleção brasileira de futebol. Angelina, seja muito bem-vinda. Ótima tarde, bom dia de noite pra você. Não sei como é que tá aí, eu acho que já mudou o horário aí, né?
4: Boa tarde, aqui ainda é 5h49, então é um pouquinho tarde. Mais cedo que no Brasil. Um prazer estar aqui com vocês.
0: Prazer imenso. Ano que vem, Copa do Mundo Feminina. A gente tá aqui com a capitã, ninguém menos que ela, pra falar também sobre os jogos, não só, Caco, do ano que vem, mas o negócio já tá quente, viu?
2: Já tá quente.
0: Angelina, hoje, inclusive, tem jogo, né?
4: Então, tem jogo, eu tô bem ansiosa, vou estar ligadinha aqui. Eu tive que voltar pra Orlando, né?
0: É.
4: Por conta da fratura no nariz, mas eu vou estar ligadinha aqui assistindo, tô até ansiosa, né? Parece até pior do que tá jogando.
0: O Caco, a Angelina, mano, ela falou do nariz, né?
2: Foi, né?
0: Mano, o que a gente vai fazer com as nossas hermanitas?
2: Então.
0: No jogo contra a Argentina, machucaram ela.
2: É, ele falou assim, foi não intencional, mas pô, na Argentina lá, sai com o nariz quebrado, pelo Angelina. Amor de Deus. É difícil de acreditar que foi sem querer, hein?
0: Tirando uma artilheira do jogo?
2: Mas
0: não foi, Angelina? Poxa, que acidente triste, né?
4: É, mas acontece. Eu acredito que foi involuntário, né? Revendo o lance. É, mas contra a Argentina é isso, é rivalidade, o jogo fica quente. Eu acredito que para esse próximo jogo deve ser um pouquinho mais intenso também, por conta do resultado até.
0: É.
4: E provavelmente vai ter mais gente também assistindo o jogo lá no estádio. Então, acredito que vai ser um jogo bem intenso.
0: Não, sem dúvida. Mas esse que você foi, né, lesionada, vocês ganharam. Segura o Brasil. A mulher tá fazendo mais gol que homem, tá? Segura essa daí. Porque se não teve ex esse ano, segura que o ano que vem...

0: tem muito mais. Só que, Angelina, a gente te convidou aqui no programa também pra fazer essa matéria aqui com a gente, pro Brasil todo, pra gente já esquentando esses motores. Ano que vem tem Copa do Mundo Feminina, pra gente é um orgulho imenso, sabe? Tá aqui representar também o nosso país com atletas como você. A gente sabe que quem te passou o bastão foi a formiga e a gente espera que você passe eu também o bastão pra muitas outras, cada vez mais que o futebol feminino cresça. E prova disso foi uma matéria que você fez em uma baita revista, foi ontem, não foi? Que saiu na Elle?
1: Então, essa campanha está rolando desde o dia 7. Eles estão fazendo, né, pré-Libertadores, uhum. Né, justamente para Libertadores que aconteceu essa campanha. E eles estão soltando os conteúdos, né, ao longo dos dias. Né, durante essa convocação saiu alguns retratos também. Eles estão postando hoje, inclusive. Mas foi algo assim sensacional, algo que eu nunca tinha feito antes. Eu curti demais essa experiência. E as fotos ficaram lindas, assim, e obviamente eu tava com duas mulheres incríveis, né, a Formiga e a Fê Gentil ali também participando dessa campanha. Poxa, foi um prazer.
0: Não, e ver vocês falando assim, uma revista tão importante e trazendo essa delicadeza feminina que nada impede de jogar futebol e jogar de verdade, é muito importante pra nós mulheres, né? Eu odeio quando algum homem fala, ela joga como homem. Não precisa jogar como homem, a gente joga como mulher, não é, Angelina?
1: Exatamente.
0: Muito
1: não
0: bem,
1: precisa
0: inclusive
1: ter essa comparação.
0: E a matéria tá incrível, a galera pode também, inclusive, ler, comprar a revista, né? Onde, Angelina?
1: Então, na verdade, eles estão fazendo isso tudo digital.
0: Sim.
1: Né? Não tem revista física, então as pessoas estão acompanhando, tem a matéria no site, que eles botaram o link também, mas eles estão soltando tudo no Instagram, são vários conteúdos que eles têm postado de bastidores, o motivo da campanha, e como eu falei, tem soltado durante alguns dias, então tem bastante coisa legal para acompanhar.
0: Ano que vem tem Copa do Mundo. Será que o nariz ela vai ficar pronto, Caco? Pelo amor de Deus, até o ano que vem a gente precisa da Angelina.
2: Com certeza vai estar 100%. E aliás, se falarem joga como um homem, eu acho que isso é até uma ofensa, porque se jogar como a seleção brasileira jogou, as mulheres estão dando aí aulas, aulas.
0: Aulas, Angelina. Inclusive, você tem toda a torcida do Brasil aqui com você, com toda a equipe, com todo o time. Hoje tem jogo e a gente tem que torcer, assim como a gente torce também pro time masculino. Só que eu queria saber, Angelina, como é que tá essa fase, né? Tá tudo sendo preparado pro ano que vem, a expectativa tá alta, o time tá muito bem integrado, conta pra gente.
1: Sim, tá sendo maravilhoso esse processo, né? A gente tem feito muito mais jogos no Brasil, perto da nossa torcida, a gente tem tido resultados bons, né, nesse processo, e a gente vai enfrentar equipes bem difíceis, né, até lá, e a gente tá curtindo bastante, porque vai ser algo único, vai ser algo especial ter essa Copa do Mundo em casa ano que vem, e cada vez mais perto a gente fica mais ansioso ainda, mas esses processos, né, como esses jogos contra a Argentina no Brasil, jogando em lugares diferentes, por exemplo, Porto Alegre foi a primeira vez que a gente jogou lá, então essa conexão com a torcida, sabe, traz a expectativa também pro público, né, pros fãs, essa interação é muito legal e a gente está curtindo bastante esse momento, porque, como eu falei, vai ser algo único, algo histórico, e se Deus quiser, com um final muito feliz.
0: Não tenho dúvida, e a gente tá aqui, feliz da vida, quem sabe a gente não faz a transmissão igual a gente fez da Copa Masculina, a gente quer muito, só que eu queria te fazer um convite ao vivo, assim, é tipo inegável, é difícil, sabe, você tá pro Brasil todo aqui, será que teremos, né, com a presença da Angelina aqui nos estúdios da Mix, na época é difícil, porque assim, né, eles precisam se preparar, mas poderia ser presencial, né?
2: Poderia, eu vou fazer o seguinte, vamos fazer aquela, vamos colocar na parede, falar assim, já convida, ela fala que sim, ela tem que vir.
0: Será que teremos a honra de ter a capitã?
1: Tá gravado, né?
0: A capitã da seleção brasileira com a gente aqui presencialmente na Mix, quando você estiver no Brasil, Angelina?
1: Olha, gostaria muito, vai ser um prazer estar aí com vocês.
0: Então a gente te espera aqui, sucesso pra você, parabéns pela sua carreira, pelo seu empenho, melhoras, tá? A gente conta muito com você.
1: Obrigada.
0: E com todo o time da seleção feminina, não só pro ano que vem, mas também pra esses jogos, inclusive hoje tem Brasil e Argentina?
1: Tem Brasil e Argentina, eu espero que todo mundo acompanhe, vai ser um jogaço. Eu tô bem ansiosa para assistir esse jogo, gostaria muito de estar lá, mas infelizmente aconteceu esse acidente, né, na fratura no nariz, mas já tô me recuperando e logo logo eu tô de volta com o time também.
0: Bora torcer então, gente, hoje 8:30. Angelina, e pra galera que quiser conferir, né, essa entrevista, essa matéria que ela fez com Elle, vai lá, @ElleBrasil, né, tava lá agora há pouco também olhando tudo, e vocês podem seguir a Angelina nas redes sociais. Aliás, gente, sigam a Angelina. Não adianta nada seguir o goleiro. Qual que foi o goleiro mesmo? O Tatá, o Totó?
2: Não, era
0: aquele
2: o...
0: que viralizou.
2: Vozinha.
0: O Vozinha, e não seguir a nossa Angelina. O Tatá, que loucura. Qual que é o seu arroba, Angelina?
1: Arroba Angelina Costantino.
0: Então pronto, vamos lá dar uma força pra ela. Logo, logo, Angelina nos campos de novo, fazendo goleada. Coisa que os homens não fizeram. Mas nada contra, tô só brincando, tá? É muito importante pro Brasil realmente vestir a camisa e ser igual pra todos. Tanto a torcida quanto as oportunidades. Inclusive, marcas, patrocine a seleção brasileira. Tá bom? É só um aviso. Angelina, obrigada, meu amor. Sucesso pra você. Obrigada e a gente te espera aqui, tá bom?
1: Muito obrigada, Giza. Muito obrigada, Caco. Foi um prazer estar aqui com vocês de novo.
0: Prazer. Melhoras.
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1: Mix, faltando um para as sete. Doutor, dá para fazer um filho em um minuto?
2: Dá.
1: Então vamos fazer um monte de filho agora com todas as informações, porque a gente quer aproveitar muito o doutor Luiz Pina, ele que é especialista em reprodução humana, ginecologista, manja de endometriose. Hoje o programa teve muito conteúdo, mas a gente não vai deixar você, antes de encerrar esse programa, com dúvidas. Por isso a gente vai fazer um bate-pronto agora com o doutor Luiz e, é claro, para quem quiser saber mais, depois maratone a live, que na live a gente falou sobre muita coisa importante, com mais tempo. E, claro, pode seguir também o doutor nas redes sociais, que a gente vai passar já já. Vamos começar aqui no bate-pronto, Caco?
3: Bora.
1: Com congelamento de óvulos, que eu acho que é o meu próximo passo e de muita gente. Doutor, para quem o congelamento de óvulos faz sentido?
2: Para quem quer engravidar no futuro e para quem quer garantir a chance de engravidar no futuro.
3: Sobre fertilização in vitro, o tratamento é doloroso e como é que é a rotina de quem passa por ele?
2: A ansiedade é grande, mas a dor não existe no geral. Então não é doloroso, mas você vai passar por um momento difícil.
1: Congelar os óvulos então, já que a gente precisa garantir pro futuro, e garante que vai rolar essa gravidez ou também possui algum risco?
2: A única garantia é que a sua chance lá na frente vai ser maior de engravidar do que hoje.
3: Sobre infertilidade masculina, a idade do homem também pode influenciar as chances de engravidar?
2: Totalmente. O sêmen de um homem mais velho, ele diminui qualidade e diminui chances de gravidez.
1: Que da hora. O que mais influencia as chances de sucesso do tratamento in vitro, doutor?
2: De longe a idade da mulher, durante o tratamento.
3: E qual o principal mito sobre fertilização in vitro?
2: Que todo mundo é fértil. A gente acredita que a gente é fértil até o dia que a gente enfrenta a infertilidade.
1: Como acabar com o preconceito para casais héteros que não optam ou preferem não exercer a maternidade ou paternidade, eu digo gerando, por conta da fertilização in vitro, doutor?
2: Eu acho que a fertilização só vem pra ajudar o casal.
1: Uhum.
2: Né? Muitas vezes você encontra problema que você não teria como chance de engravidar no passado e hoje você consegue ser pai, você consegue ser mãe. A gente entende que existem casais diferentes, existe a mãe solo, o pai solo, existe a coparentalidade, então é muito dinâmico e só veio pra ajudar.
1: Boa, boa, boa. Quais são os principais mitos que as pessoas encontram, doutor, na internet sobre a fertilização in vitro? Galera, a gente não falou sobre aqui o que é a fertilização in vitro? Vamos falar aqui dos mitos e verdades, mas o que é a fertilização in vitro, doutor, que a gente tá falando, mas não explicamos, né?
2: Bora. Então, a fertilização in vitro é fertilizar um óvulo que normalmente acontece dentro da mulher em laboratório, ou seja, in vitro, não em vivo. Basicamente é formar um embrião fora do corpo.
3: Agora, pra fechar, quem tá ouvindo a gente aqui no Brasil inteiro e vivendo nessa situação, né, de tentar engravidar e não conseguir, qual é a tua mensagem final pra essa pessoa?
2: Eu acho que nunca desistem. Se você puder e acessar a ciência, acessar um médico especialista em reprodução humana, você vai ter sua chance de engravidar e você vai conseguir ser pai, você vai conseguir ser mãe, não desista.
1: Doutor, você atende o Brasil inteiro?
2: Brasil inteiro, a gente atende gente do Brasil inteiro, até de fora do Brasil, através de telemedicina, então pode entrar em contato.
1: Então é isso, se você tem o sonho de ser pai, de ser mãe, quer saber mais sobre isso, entre em contato com o doutor. Infelizmente a gente não tem mais tempo aqui no programa, mas a mensagem boa no final é que todo mundo consegue sim se procurar ajuda logo. É possível engravidar após 40, doutor?
2: É possível.
1: É possível ser mãe solo, doutor, hoje, ter um filho?
2: Totalmente.
1: Se eu não consigo, se meu óvulo não é bom, eu consigo também que alguém doe os óvulos pra mim, doutor?
2: Com certeza, ovo doação.
1: Exatamente. Tem muitas coisas que a gente pode trazer aqui pra vocês também no programa mais pra frente, mas basicamente é isso. É possível engravidar? Siga o doutor nas redes sociais.
2: Bora.
1: Qual que é a sua arroba?
2: É arroba doutor Luiz Pina. Luiz com Z e Pina com N só.
1: Tá certo, foi demais, né, Caco?
3: Foi demais, pô, tá bombando de perguntas, acho que vai ter que ter a segunda parte.
1: Hein? Vai ter que trazer o segundo tempo.
3: Vai.
1: Às vezes no primeiro tempo a gente não consegue fazer filho, né? Mas tem que deixar o segundo.
3: Às vezes tem a prorrogação e os pênaltis
1: também,
3: né?
1: Exatamente, galera, então é isso, muito obrigada, doutor, parabéns pelo seu trabalho, tá?
2: Giza e Caco, vocês são fera demais, eu adorei ficar aqui com vocês e foi bem legal o programa.
3: Tamo junto.
1: É isso, galera, a gente vai fazer uma foto agora, postar no arroba Mix Tudo na Mix com o doutor, quem quiser já segue lá, informação nunca é demais, não desanime, vamos juntos, vamos povoar a terra, mas primeiro de tudo, cuida da tua saúde, da saúde, o homem tanto da mulher e vamos juntos aí construir um mundo cada vez melhor. Hoje a gente passou por tudo, educação financeira, fazer filho, como não fazer filho, como melhorar o desempenho na cama, meu Deus, que loucura, Caco, vambora?
3: Bora, né?
1: Começa uma semana desse jeito, você tá maluco.
3: Começar a semana, mas é o seguinte, daqui a pouquinho tem o quê, querido?
1: Pede no zap, nada como uma música pra instigar esse momento de povoar a terra, até porque o doutor falou que hashtag é o quê mesmo? Hoje é um dia?
2: Hoje é um belo dia pra engravidar.
1: Peça sua música pra ser a trilha sonora no 11 983 408 mil, no pede no zap, vambora, que eu também quero fazer filha, não nasce. Meu Deus, doutor, vamos conversar.
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1: Este é um minuto para a mente. Vamos conversar? Eu sou doutora Rosalba Inserti, psicóloga. Relacionamentos saudáveis são construídos por duas pessoas inteiras. Estamos falando de relacionamentos. Não por duas pessoas tentando preencher vazios uma da outra. Amar alguém é compartilhar a vida, construir histórias e caminhar junto.
2: Informamos que o programa
1: não
2: Voz do Brasil será transmitido às 9 da noite.
1: Muitas pessoas, por medo de perder alguém, começam a abrir mão dos próprios sonhos, dos seus valores, da sua identidade, do seu ser. Mas existe uma diferença entre adaptação e anulação. Em uma relação saudável, você pode ser amado exatamente
2: o
1: por aquilo que é.
2: Brasil.
1: Existe espaço para
2: o
1: diálogo, respeito, diferenças e crescimento.

17h39. Esse é o melhor mix do Brasil. Que programação é essa, hein? E que som? Blink 182 com a Emício. Ouvindo o som assim, dá vontade de pedir uma música, né? Não passa vontade, não. Daqui a pouquinho tem mais uma edição do Pede no Zap às 20h. Deixa eu te lembrar que todos os sons que a gente tocar nesse horário são os que vão chegar pelo nosso zap. Então você tem que colocar o teu som preferido aqui pra curtir. Pode mandar beijo, pode mandar abraço, pode oferecer. Bora então, manda uma mensagem de voz dizendo teu nome, de onde você tá ouvindo a Mix e esse som bacana pra noite de terça. O Zap da Mix 11 983 408 mil. Já tem na agenda do celular? Se não, bota na agenda. Esse número da Mix abre caminhos.

0: da Mix é coisa de louco. Cuida se você ganhar, porque vão querer pegar de você. E ainda é callback, né? Muito útil. Manda o teu nome completo e a hashtag KitMix. O zap é esse mesmo. Eu vou repetir, já marca na agenda e já manda o áudio também pra ganhar, né? Ou melhor, pra pedir a música. E depois, quem sabe, aí você leva o presente. 11 983 408 mil.
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0: Faltam 5 minutos para as 8 da noite. Aquele som do Coldplay que cai bem aos ouvidos, né? Paradise. Nessa noite de terça com cara de segunda. É isso, não terça meu, né? Ó, deixa eu te falar, daqui a pouquinho vai começar mais uma edição do Pede no Zap. É a chance de colocar a sua música na programação aqui da Mix. Manda aquele áudio, ó, maneiro. Pro 11 983 408 mil. Não esqueça de falar o seu nome, de onde você tá ouvindo a Mix e esse som pra gente ganhar a noite. Combinado assim? Aliás, só tenho boas notícias. Eu tinha aqui um kit da Mix com copo e eco bag presentes da hora. Já estão quase nas mãos da Camila Isidoro, que tem o final do telefone 7798. Ô Camila, querida, parabéns. Obrigado pela participação. A equipe da Mix vai entrar em contato contigo, beleza?
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0: Mix 6:57.
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16: 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Você pedindo a sua música,
15: sábado
16: em qualquer lugar do Brasil.
15: 17h, Patrulha Canina, e as aventuras de Tadeu
17: então,
15: e a Lâmpada
17: Mágica. Segundo, sei lá. Eu sou a Mix. Até as 9 da noite, todos os sons Bolsonaro que a gente rolar são os Brasil que vão chegar pelo filme. Nosso zap. É o 11983408. Já falei, vou repetir. Guarda esse número da agenda, porque o número do zap da Mix abre caminhos. E nessa mensagem de voz, não esquece de falar o seu nome pra gente.
18: Da milícia, tá ok, Mix?
17: Esse som pra gente curtir, manda ver.
19: Oi, galera da Mix.
17: Oi.
19: Aqui é a Suna de Curitiba. Eu gostaria de ouvir Rihanna com Diamond. Um abração, sucesso. Obrigada.
20: Beijo.
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0: com vontade de pedir um som, não passa vontade não.
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0: Você pode fazer como o João, que mora em Suzano, já mandou uma mensagem de voz aqui pro nosso zap, que é o 11 983 408 mil. Valeu, João. A Nicole mora na cidade de Cuiabá. A Laís é mãe do Heitor e da Marina, duas crianças lindas, moram no Piauí. Beijo pra vocês, família. E você, tá por onde? Fala pra mim numa mensagem de voz pedindo uma música.
2: Fala, Mix.
0: E aí?
2: Aqui é Matheus de Diamantina, Minas Gerais.
0: E aí, rapaz?
2: Toca aquela do Rapa com Chorão. Valeu.
0: Ó, agora.
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1: É a rainha, mamãe, Madonna, aqui na Mix de Centuria. Bom, a Carla Acieli, ela mora na cidade de Areia. A cidade de Areia fica no Paraíba. Um beijo pra você. A Juliana tá em Taquaritinga, interior de São Paulo. A Vitória tá em Apucarana, Paraná. Você parou pra ouvir que é o Brasil inteiro ligado aqui no melhor mix do Brasil, todo mundo colocando a música aqui na programação. Faça isso também, o Zap da Mix. Eu vou falar devagar, aí você já manda uma mensagem de voz. Não esqueça de falar o teu nome, de onde você tá ouvindo o melhor mix do Brasil e esse som pra todo mundo ficar feliz, tá? É o 11 983 408 mil.
2: Boa noite, Rádio Mix.
1: E aí?
2: Aqui é André, de Novo Hamburgo, do Rio Grande do Sul.
1: Bate
2: pra nós, Cúlio, Gangsta's Paradise. Valeu, abraço.
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0: 7h25.
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0: Glaucia, que mora no Rio de Janeiro, pediu o som da Pink. Você pode fazer como ela. Mandar uma mensagem de voz pro 11 983 408 mil, pedindo o som. Até as 9 da noite tá valendo.
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1: Mix 7:25. 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

0: o Zap da Mix é 11 98340 8000. E posso falar uma coisa? Quem não tá ouvindo a Mix, tá ouvindo errado.
1: Boa noite, Rádio Mix. Ajude Ribeirão Preto, São Paulo. Toca alguma do Capital Inicial. Qualquer uma. Que dê pra cantar no trânsito, na volta de casa, do trabalho pra casa. Beijo.
0: Essa aqui, ó. Olha, tá junto. Tem as menores datas.

0: Faltam 20 minutos para as 9 da noite. A Christina Perry com a Thousand Years.
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0: Um programa feito pelo melhor ouvinte do Brasil, que é você, que parou aqui na sintonia da Mix, espalha para todo mundo. Nosso zap é o 11 98340 8000. Já que você manda todo dia uma mensagem no zap para uma pessoa, manda pra gente pedindo uma música. Só não esqueça de falar o seu nome também, de onde você tá ouvindo a Mix. Esse som bacana, faça como o Bill. O Bill mora na cidade de Tucano. Tucano é uma cidade que fica no norte da Bahia. O Joy Fran mora no Maranhão. Vanderlei mora no Parque Brasília, em Guarulhos. Quanta gente legal. E você, por onde?
2: Manda pra nós aí, Inda Club 50 Cent. Inda Club aí, beleza?
0: Beleza.
2: Tamo junto, Mix.
0: Agora eu queria adivinhar de onde você tá falando, viu?
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0: Santo, Santo.
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0: Santos e Santas que estão ouvindo o melhor mix do Brasil, bora pedir uma música. Aqui a gente vai tocar a nossa matéria-prima. Música bacana, que você indica. No 11983408000. Abração aqui pro Heliberto de Itapevi. A Thaís tá em Mogi das Cruzes. E você, tá por onde? Me conta.
2: Boa noite, galera da Mix. Boa. Aqui é o Fábio São Bernardo do Campo.
0: E aí, Fábio?
2: Toca Numb do Linkin Park pra mim, por favor.
0: Agora.

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1: Fazendo check-out no programa de hoje, o som do James Mraz, I'm Yours. E amanhã, bora abrir já o programa com o teu som, não deixa pra depois. Já manda agora mensagem de voz. Já mandou hoje? Tá na fila. Se ainda não, não deixa pra depois. 11 9 8 3 4 0 8 mil.

0: no ar a Voz do Brasil. As notícias do governo federal que movimentaram o país no dia de hoje.
1: Olá, boa noite.
2: Boa noite para você que nos acompanha em todo o país.
1: Terça-feira, 13 de outubro de 2026.
2: Vamos aos destaques do dia.
1: Direito do consumidor.
2: Medida provisória estabelece regras para identificar chamadas telefônicas e coibir fraudes e ligações indesejadas.
1: Decreto atualiza o funcionamento dos serviços de atendimento ao cliente. Luana Karen.
3: Em outra frente está a obrigação de ter sempre uma pessoa para atender demandas no serviço telefônico ou no canal digital.
2: Segurança pública.
1: Ação conjunta estabelece medidas para combater o uso irregular de telefones em unidades prisionais. Thaísa Vitória.
4: O decreto estabelece o bloqueio de terminais de comunicação móvel individualizados e também dos sinais de radiocomunicação no perímetro de segurança penitenciária cadastrado.
2: Comércio exterior.
1: Vendas para países do Mercosul e União Europeia registram crescimento.
2: Exportações acumulam mais de 284 bilhões de dólares entre janeiro e setembro. Graziele Bezerra.
5: Atualmente, o Brasil tem 700 parceiros que aprovam as práticas sanitárias internas e compram dos produtores brasileiros.
1: Hoje, na apresentação da Voz do Brasil, eu, Mariana Jungmann e Luciano Seixas.
2: E acompanha a gente ao